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1: Olá, boa noite.
2: Boa noite para você que nos acompanha em todo o país.
1: Quinta-feira, 24 de setembro de 2026.
2: Vamos aos destaques do dia.
1: Segurança pública.
2: Operação investiga suspeita de ocultação de patrimônio e lavagem de dinheiro na compra de distribuidora de combustíveis. Luana Karen.
3: O objetivo da operação é desvendar a utilização de estruturas complexas de lavagem de dinheiro e ocultação de patrimônio no setor de combustíveis.
1: Tráfico de pessoas é crime.
2: E você sabe como identificar e combater esse tipo de ação?
1: Conversamos sobre o assunto com o diretor de migrações do Ministério da Justiça e Segurança Pública, Victor Semple.
2: Ele fez um alerta para formas de aliciamento, sinais de risco e medidas de prevenção e proteção.
4: É sempre bom a gente desconfiar daquela oferta de emprego no exterior, sem maiores detalhes, aquela questão do dinheiro fácil, né? Não existe dinheiro fácil.
1: Memória do Brasil ganha vida com a recuperação de imagens históricas.
2: Cinemateca abre as portas do passado e permite a visita pela internet. Gabriela Noronha.
5: Pesquisadores estão digitalizando mais de 180 mil rolos de telereportagens e cinejornais da TV Tupi, a primeira emissora de televisão do país.
1: Hoje, na apresentação da Voz do Brasil, eu, Mariana Jungmann e Luciano Seixas.
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1: Foi deflagrada hoje mais uma fase da Operação Carbono Oculto.
2: O objetivo é investigar conexões financeiras e estruturas utilizadas para crimes de lavagem de dinheiro ligados ao setor de combustíveis.
1: Estão sendo cumpridos mandados de busca e apreensão em 7 estados do país.
3: A terceira fase da Operação Carbono Oculto cumpriu mandados de busca e apreensão em endereços vinculados a 13 pessoas físicas e 19 pessoas jurídicas em São Paulo, Espírito Santo, Goiás, Mato Grosso, Minas Gerais, Rio de Janeiro e Santa Catarina. O objetivo da operação é desvendar a utilização de estruturas complexas de lavagem de dinheiro e ocultação de patrimônio no setor de combustíveis. Entre os alvos estão uma usina na sucroalcooleira do interior de São Paulo, além de empresas do sistema financeiro, as fintechs, fundos de investimento, escritórios de advocacia, bancos, empresas de fachada, administradoras de recursos e uma das maiores distribuidoras de combustíveis do país. O superintendente substituto da Receita Federal em São Paulo, Cláudio Ferrer, detalhou o esquema.
6: A gente tem uma operação que foi a aquisição de uma distribuidora na ordem de 100 milhões de reais. Só que para essa aquisição dessa distribuidora, primeiro, houve uma aquisição de uma usina sucroalcooleira. Para a aquisição dessa usina, você teve a estruturação de fundos de investimento. Em resumo, é uma estrutura extremamente complexa. A gente está falando aí, pelo menos, de umas 6-7 camadas de estruturas de fundos de investimento até chegar nessa aquisição.
3: O ministro da Fazenda, Dario Durigan, comentou sobre os desafios da Operação Carbono Oculto e a necessidade de um trabalho coordenado entre os órgãos de inteligência para fazer frente ao crime organizado.
7: As entidades do sistema financeiro têm a obrigação de informar para as autoridades, seja para o Banco Central, seja para a Receita, movimentações estranhas. Se essa informação não chega, você dificulta a autoridade. Então, o que nós estamos vendo é que muitas fintechs, muitos bancos, muitas administradoras não só deixam de fazer a comunicação devida para as autoridades, como foram capturadas, estão a serviço do crime organizado. Portanto, a dificuldade de elucidação, ela exige que nós tenhamos coordenação entre os vários órgãos de inteligência, porque senão a gente não consegue.
3: Ao longo de 5 anos, a organização criminosa teria movimentado 11 bilhões e 600 milhões de reais entre lavagem de dinheiro e ocultação de patrimônio. Cláudio Ferrer, da Receita Federal, destacou que as investigações continuam.
6: Enquanto a gente não conseguir debelar dentro do mercado de combustíveis essas estruturas, a investigação não vai parar. O desafio do Estado brasileiro é conseguir sanear esse mercado financeiro para que o crime organizado não consiga crescer e aí nós consigamos efetivamente asfixiar essa economia do crime.
3: A primeira fase da Operação Carbono Oculto foi deflagrada em agosto de 2025 pela Receita Federal, pelo Ministério Público de São Paulo e pela Polícia Federal, com foco em adulteração de combustíveis. A segunda fase aconteceu em maio deste ano, já com foco na movimentação financeira das fintechs. Reportagem Luana Karen.
2: Mais de 1.300 páginas e perfis usados para divulgar plataformas de apostas irregulares foram retirados do Facebook e do Instagram.
1: A medida foi determinada pelo Ministério da Justiça e Segurança Pública depois que o Laboratório de Operações Cibernéticas apontou páginas nessas redes sociais usadas para divulgar propagandas, vídeos e links de plataformas de apostas.
2: O objetivo é impedir que as redes sociais sejam usadas para atrair novos usuários para sites de apostas que funcionam de forma irregular.
1: As investigações continuam para identificar os responsáveis pelos perfis e encontrar outros canais usados para divulgação de plataformas irregulares.
2: Esta semana é marcada pela luta contra o tráfico de mulheres e crianças, que foi comemorado ontem.
1: Esses dois grupos respondem atualmente pela maior parte das pessoas que são vítimas desse tipo de crime no Brasil.
2: Camboja e países da Europa estão entre os principais destinos e a exploração sexual está entre as maiores finalidades do tráfico.
1: Apesar disso, homens também podem ser aliciados e enviados ao exterior para trabalhos forçados, especialmente em centros de produção de golpes cibernéticos.
2: Nós conversamos com o diretor de Migrações do Ministério da Justiça e Segurança Pública, Vitor Semple, sobre os protocolos adotados pelas autoridades brasileiras e o Plano Nacional para Coibir o Tráfico de Pessoas. Acompanhe.
1: Diretor, bem-vindo à Voz do Brasil. Obrigado. Prazer ter o senhor conosco aqui. Importante a gente começar, então, essa entrevista explicando para o nosso ouvinte o que, que é tráfico de pessoas, o que, que configura esse crime.
4: Olha, boa tarde. Obrigado, Mariana, Luciano, aí pela oportunidade, né? O tráfico de pessoas, ele está tipificado lá no nosso Código Penal, né? No artigo 149-A. E ele é identificado como caracterizado no ato de recrutar, aliciar, transportar, transferir ou até manter sob cárcere uma pessoa, né, para fins de violência, para fins de exploração, para fins de redução à condição análoga à de escravo, para fins de exploração sexual e sempre mediante alguma fraude, né, algum abuso, alguma coação, justamente para reduzir essa pessoa, né, à finalidade da exploração.
2: Quais são os sinais que as pessoas devem estar atentas para identificar um possível aliciamento para o tráfico?
4: Olha, o tráfico, ele pode parecer, né, uma coisa de novela, né, como a gente brinca, mas ele está muito próximo da nossa realidade, né? Então é sempre bom a gente desconfiar daquela oferta de emprego, né, no exterior, sem maiores detalhes, aquela questão do dinheiro fácil, né? Não existe dinheiro fácil, a gente sabe disso, né?
2: O governo federal tem um Plano Nacional de Enfrentamento ao Tráfico de Pessoas, né? Que tipo de ações estão previstas nesse plano?
4: A gente sabe, né, que o tráfico de pessoas, como um crime bastante complexo, ele exige uma resposta que não seja de um órgão só, né? Ele exige uma resposta bastante coordenada, né? Então, nós contamos no Plano Nacional com 5 eixos de atuação, né? Desde da prevenção, né? Ou seja, a gente tentar reprimir essas ofertas, né? Desde que a pessoa recebe a oferta, ela já vai saber que ali não é uma oferta interessante, né? Que ela desconfie daquela oferta, né? Então a prevenção ao crime, desde a responsabilização dos perpetradores desse crime, né? Então o Estado brasileiro atuando em conjunto para prevenir o crime, responsabilizar o criminoso, se eventualmente o crime ocorrer, mas também prestar uma assistência digna à vítima, né? A vítima de tráfico de pessoas, muitas vezes, ela não é reconhecida como vítima, né? Então ela tem que ter também a informação adequada, a informação segura, para que ela, uma vez submetida a esse tipo de exploração, ela se reconheça como vítima e o Estado também dê conta de atender essa pessoa e reintegrá-la na sociedade.
1: Pois aí, existe inclusive um protocolo, né, para atender as vítimas brasileiras que possam estar nessa situação no exterior. O que prevê esse protocolo?
4: Então, o protocolo, ele é um verdadeiro manual, né? É um passo a passo para todas as autoridades envolvidas nessa cadeia, né, de combate ao tráfico de pessoas, para, uma vez identificando uma vítima brasileira de tráfico no exterior, a gente saber exatamente o que cada agente público tem que fazer. Né? Então, isso vai desde a identificação da vítima, o resgate, eventualmente, que é feito no exterior, naquele local, né? Assistência consular, né? O que isso quer dizer? As embaixadas do Brasil no exterior, os consulados do Brasil no exterior, eles prestam um serviço para essa pessoa brasileira identificada como vítima. Então, portanto, o resgate, a vinda dela para o Brasil e até mesmo, como eu falei, a reintegração dessa pessoa na sociedade. Ou seja, se ela vai precisar de um atendimento de saúde, se ela vai precisar de um atendimento de assistência social, eventualmente essa pessoa ficou um tempo considerável fora do Brasil e ela precisa ser reintegrada em programas sociais, por exemplo, né, o Cade Único, o BPC, o Bolsa Família. Então, esse protocolo, ele pega toda essa cadeia, desde a identificação da vítima até a plena reinserção dessa pessoa na sociedade brasileira.
2: Quais são os destinos mais comuns de pessoas traficadas do Brasil e para quais finalidades?
4: A gente tem avançado muito na produção e de dados e na identificação desses casos. Então, em 2025, a gente identificou o Camboja como principal destino de vítimas brasileiras de tráfico de pessoas. E também uma diferença em relação a 2024 que a gente observou para o ano passado foi que a exploração sexual passou a ser a principal finalidade dos casos identificados. A gente toma muito cuidado, né, quando vai lidar com esses dados, porque, como eu falei, é um crime de difícil identificação, que envolve uma série de instituições, seja federais, seja estaduais, seja internacionais. Então, a gente tem que ter muito cuidado com esses dados, porque, eventualmente, uma tendência pode até mesmo significar que a gente não está observando o fenômeno como um todo, né? Então, dizer que a exploração sexual e que as mulheres se tornaram as principais vítimas em 2025 não quer dizer que a gente não tenha homens que sempre representaram a maioria das vítimas desse crime, não estejam também sendo submetidas a condições análogas à de escravidão. Então, a gente sempre tem que entender o fenômeno como um todo, né? E nesse aspecto, o Camboja foi o principal destino, seguido por Israel e Itália. Os países da Europa, principalmente, Itália, Bélgica, Suíça, são muito identificados. Se a gente tivesse que apontar o perfil de uma vítima brasileira, seria uma mulher brasileira que é explorada, levada até esses países para fins de exploração sexual. E também nós temos crianças, né? A gente chega, nos casos identificados em 2025, 15 a 20% de crianças e adolescentes. Então, também um sinal de alerta aí muito grande para brasileiros sendo aliciados principalmente por redes sociais, né? Aplicativos de mensagens, né? WhatsApp, Discord,
8: o Telegram. E aí é para adoção, geralmente? Para adoção ilegal? Para crianças?
4: Na verdade, para todas as finalidades a gente observou, tá? Desde o trabalho infantil até mesmo a exploração sexual de crianças e adolescentes. Então, as crianças representando, né, como quase um quarto das vítimas identificadas no ano passado, para todas as finalidades. Não existe apenas uma finalidade de adoção ilegal, não.
2: Muito bem, nós conversamos com o Vitor Semple, diretor de Migrações do Ministério da Justiça e Segurança Pública. Muito obrigado por sua entrevista aqui à Voz do Brasil.
4: Muito obrigado.
1: E atenção para os canais de denúncias e orientações sobre tráfico de pessoas.
2: O Disque 100 do Ministério dos Direitos Humanos e da Cidadania para qualquer pessoa, especialmente crianças, e o Ligue 180 voltado para casos envolvendo mulheres.
1: Caso você suspeite ou tenha conhecimento de grupos que atuam dentro do Brasil ou episódios envolvendo tráfico de estrangeiros para o nosso país, deve procurar os canais da Polícia Federal.
2: Ou, em qualquer caso, ligar para a Polícia Civil do seu estado pelo 190.
1: Acordo de de Livre Comércio entre o Mercosul e a Associação Europeia de Livre Comércio, a EFTA, formada por Suíça, Noruega, Islândia e Liechtenstein, começa a entrar em vigor no Brasil a partir de 1º de outubro.
2: O decreto que oficializa o acordo foi publicado no Diário Oficial da União. Para o Brasil e a Islândia, as novas regras começam a valer em 1º de outubro. Já para Brasil e Noruega, a aplicação começa em 1º de novembro.
1: O acordo prevê novas condições de acesso para produtos sul-americanos nos países membros, com eliminação e redução de tarifas e regimes específicos de exportação.
2: Para apoiar empresas e setores produtivos com o novo acordo, o Ministério do Desenvolvimento, Indústria, Comércio e Serviços construiu um painel de dados interativo.
1: A ferramenta reúne informações sobre o comércio do Brasil com os 4 países da EFTA, para facilitar o acesso a novas oportunidades de exportação e as vantagens tarifárias oferecidas para os seus produtos.
2: A plataforma está disponível em gov.br/mdic, na aba Comex Vis.

0: 500 mil sacas de café na safra 2026, que já tem 99% da área colhida. Os dados são do terceiro levantamento da Conab, a Companhia Nacional de Abastecimento, divulgados nesta quinta-feira. O estudo também aponta que a área em produção é estimada em 1 milhão 950 mil hectares. Segundo o gerente de acompanhamento de safras da Conab, Fabiano Vasconcelos, o resultado é influenciado pela entrada de novas áreas em produção, pelo maior uso de tecnologias e insumos e pelas condições climáticas mais favoráveis.
1: Isso aí é fruto de tecnologia, fruto de incremento, fruto de investimento dos produtores rurais, e esse manejo, de certa forma, tem melhorado as produtividades médias da cultura, e a gente acaba percebendo isso também ao longo da série histórica.
0: O destaque da safra é o café arábica, que representa cerca de 70% da produção nacional. A colheita está estimada em 48 milhões e 200 mil sacas. Minas Gerais é o maior produtor da variedade. Nas exportações, o Brasil embarcou em agosto 3 milhões e 800 mil sacas de café de 60 quilos, segundo a Conab. No acumulado de janeiro a agosto, foram exportadas 24 milhões e 600 mil sacas de 60 quilos. Reportagem Luciana Colares de Holanda.
2: A descoberta feita por jovens quilombolas de Pernambuco pode mudar a realidade das casas de farinha no Nordeste.
3: O descarte de um resíduo tóxico chamado manipoeira ganhou uma solução sustentável e criativa.
2: Usando cascas de uma fruta comum na região, a pinha, também conhecida como fruta do conde, estudantes criaram um filtro capaz de manter o solo livre de contaminação do resíduo.
3: A inovação foi destaque em diversas premiações, incluindo a última edição do Prêmio Jovem Cientista.
2: Os detalhes você acompanha agora no quadro Ciência na Prática.
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5: O que parecia ser apenas água descartada na produção de farinha de mandioca, na verdade, escondia um líquido altamente poluente. Foi observando a própria comunidade que uma jovem cientista resolveu agir para transformar um problema em solução.
6: Meu nome é Beatriz Vitória da Silva. Eu venci o Prêmio Jovem Cientista, venci também em primeiro lugar o Prêmio Mercosul da Ciência e da Tecnologia, e atualmente eu estou fazendo faculdade em Economia pela UFCG aqui em Campinas. A gente viu que nas casas de farinha tinha um problema invisível, que é o descarte inadequado da manipoeira. No processo de prensagem, depois que eles fazem a farinha, é descartado um líquido chamado manipoeira. Ela chega a ser 25 vezes mais poluente que um esgoto doméstico.
5: Para descontaminar o solo e melhorar a saúde da comunidade, Beatriz e sua equipe foram investigar o que a própria natureza local oferecia. A resposta estava nas cascas descartadas de uma fruta muito consumida no quilombo, a pinha, também conhecida como fruta do conde.
6: Observando a realidade, você encontra as cascas jogadas no chão. A gente pegou as cascas da pinha, levamos para o laboratório. A gente viu que a farinha das cascas de pinha, ela tem propriedades porosas. Então a gente fez o filtro a partir das cascas de pinha, fazendo a farinha e o carvão ativado. E logo em seguida a gente fez alguns testes que apresentou resultados bastante positivos.
5: O projeto, batizado de Filtropinha, rendeu prêmios nacionais e internacionais e já está mudando de forma permanente a estrutura do quilombo.
6: A gente viu que o filtro, ele realmente tem uma eficácia. Graças à premiação, a gente conseguiu dar continuidade ao Filtropinha. A gente conseguiu, de uma certa forma, resolver o problema da manipoeira. E a gente não está só ajudando a comunidade. A gente está ajudando a nossa futura geração.
5: Acompanhe a pesquisa na página do Prêmio Jovem Cientista. E esse foi o Ciência na Prática, com produção de Warby Kalil e edição de Edinaldo Júnior. E nosso encontro com o Saber Científico volta na próxima semana. Até lá!
3: Já pensou em assistir momentos históricos da televisão e do cinema brasileiro no celular ou no computador?
2: A Cinemateca Brasileira disponibiliza repositório digital de arquivos para consulta pública.
3: O trabalho integra a Rede Nacional de Acervos Audiovisuais, coordenada pelo Ministério da Cultura.
2: Instituições públicas e privadas podem aderir ao programa para manter viva a memória cultural do país.
7: Senhoras e senhores,

0: Sabores da televisão Tupi. Registramos as primeiras palavras do presidente, senhor Jânio Quadros.
1: Registros como esses, que narram eventos marcantes da história do Brasil e do mundo, estão disponíveis no site da Cinemateca Brasileira, graças ao trabalho de pesquisadores que estão catalogando e digitalizando mais de 180 mil rolos de telereportagens e cinejornais da TV Tupi, a primeira emissora de televisão do país. Coordenado pelo historiador e professor da Universidade de São Paulo, Eduardo Moretim, o projeto tem o objetivo de manter vivas as mais de 200 horas de material televisivo.
2: É um projeto que procura colocar de novo em circulação parte desses 180 mil telereportagens da TV Tupi. A preservação, ela precisa estar vinculada à difusão pública.
1: O acervo audiovisual da Cinemateca Brasileira inclui cerca de 250 mil rolos de filmes e mais de 1 milhão de documentos. A instituição hoje faz parte da Rede Nacional de Arquivos Audiovisuais, uma iniciativa coordenada pela Secretaria do Audiovisual do Ministério da Cultura. A rede reúne órgãos públicos e privados para cuidar da memória cultural do país. Daniela Leda, coordenadora de gestão e contratos da Cinemateca Brasileira, explica que a rede busca fortalecer iniciativas de salvaguarda dos acervos.
3: A Rede Nacional de Arquivos Audiovisuais, ela foi criada para realmente fortalecer esse conjunto de políticas públicas de preservação audiovisual.
1: O processo de adesão começa com o envio de documentação pela plataforma gov.br. Em seguida, é realizada uma análise técnica do acervo, como detalha a coordenadora de gestão e contratos da Cinemateca Brasileira, Daniela Leda.
3: Ao aderir à rede, a instituição se compromete a manter os dados atualizados de acervo, a colaborar com o Inventário Nacional de Bens Culturais Audiovisuais e também a adotar e disseminar boas práticas de preservação, descrição e acesso daquele acervo.
1: Segundo o historiador e professor da Universidade de São Paulo, Eduardo Moretim, esses acervos contribuem para construir a memória e também para consolidar a pesquisa histórica e audiovisual.
2: Sem essas imagens, nós não temos essa memória e os pesquisadores não podem, a partir da existência dessas imagens, reconstruir o sentido desse passado.
1: O Banco de Conteúdos Culturais disponibiliza, além de cinejornais e telereportagens, filmes históricos na íntegra, como a obra É Com Esse Que Eu Vou, de 1948.
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1: Aquelas instituições que aderirem à rede passam a ter divulgação institucional e do acervo no portal Filme Cultura. E qualquer cidadão pode revisitar o passado por imagens na página da Cinemateca Brasileira no endereço cinemateca.org.br. Reportagem Gabriela Noronha.
5: Já estão abertas as inscrições para o Programa de Capacitação em Construção Industrializada.
6: Realizado pelo Ministério do Desenvolvimento, Indústria, Comércio e Serviços, o curso prepara profissionais para planejar e implementar soluções inovadoras e sustentáveis em obras de infraestrutura.
5: A capacitação gratuita é voltada a gestores públicos e privados, profissionais da construção civil e estudantes.
6: A inscrição pode ser feita por meio da plataforma da Escola Nacional de Administração Pública, no endereço escolavirtual.gov.br.
5: E essas foram as notícias do governo federal.
6: Fique agora com as notícias do Poder Judiciário e do Congresso Nacional. Boa noite.
5: Boa noite para você e até amanhã.
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9: Relator determina que Polícia Federal investigue possíveis irregularidades na atuação da CVM no caso Master.
10: STJ define que banco pode encerrar conta corrente de forma unilateral.
9: TSE mantém indeferida candidatura de Arruda ao governo do Distrito Federal.
10: Boa noite, eu sou Arthur Filho.
9: E eu sou Walter Lima.
10: O ministro do Supremo Tribunal Federal, Flávio Dino, determinou que a Polícia Federal abra investigação sobre possíveis crimes e interferências indevidas na atuação da Comissão de Valores Mobiliários, a CVM, no caso do Banco Master.
9: A decisão considera um relatório que apontou fragilidades estruturais na autarquia e falhas na apuração de denúncia sobre possíveis irregularidades relacionadas ao banco. No relatório, resultado de uma auditoria, o grupo de trabalho da CVM identificou falhas de divulgação de informações em 73% dos 314 processos relacionados ao grupo econômico, deficiência de compliance em 32%.
10: Bancos podem encerrar conta corrente de forma unilateral.
9: E para o STJ, isso não significa violação ao Código de Defesa do Consumidor. Fátima Uchoa.
11: O entendimento do STJ foi firmado em recurso repetitivo e por isso deve ser seguido pelo judiciário de todo o país. Segundo o relator ministro Humberto Martins, a discussão surgiu porque o Código de Defesa do Consumidor considera abusiva a recusa do fornecedor em prestar serviços ou vender produtos a quem esteja disposto a pagar. Mas ele observou que a própria norma prevê exceção para intermediações reguladas por leis especiais, o que abrange a legislação das instituições financeiras e as normas do Conselho Monetário Nacional. Para o ministro, a regra legal se refere à recusa em contratar antes do começo da relação de consumo, diferente de uma conta já contratada.
10: Justiça do Trabalho de Minas Gerais considera discriminatória dispensa de jovem aprendiz grávida com TDAH.
9: Ela foi demitida por suposto desempenho insuficiente. Samantha Flor.
12: A justiça concluiu que não houve uma avaliação objetiva que comprovasse desempenho insuficiente. A aprendiz tinha média 8,43 nas atividades teóricas e não recebeu o acompanhamento adequado no desempenho das funções. A dispensa foi anulada e as empresas foram condenadas a pagar cerca de R$ 10.700 por danos morais. Como ela estava grávida, também terá direito à indenização referente à estabilidade gestacional.
10: Por 5-2, o Tribunal Superior Eleitoral, TSE, confirmou hoje, quinta-feira, decisão do Tribunal Regional Eleitoral do Distrito Federal, o TREDF, que indeferiu o registro de candidatura de José Roberto Arruda, do PSD, na disputa ao cargo de governador do Distrito Federal nas eleições gerais deste ano.
9: A maioria dos ministros acompanhou o voto do relator, ministro Dias Toffoli, determinando a imediata comunicação da decisão ao Tribunal Regional Eleitoral para cessar a condição subjúdice de José Roberto Arruda na disputa pelo governo do Distrito Federal.
10: Com a decisão, a candidatura de Arruda também não pode mais receber os fundos eleitoral e partidário, e ele deve cessar a campanha, inclusive as inserções no rádio e na TV e a participação em debates.
9: José Roberto Arruda permanece inelegível devido às sucessivas condenações em segunda instância por ato doloso de improbidade administrativa.
10: Ministério Público Federal consegue na Justiça a construção de escola indígena em Amarante do Maranhão.
9: A nova escola substitui a antiga unidade que funcionava em condições precárias e não tinha estrutura adequada para atender aos estudantes indígenas. Vanessa Pereira.
13: A nova escola atende os estudantes indígenas da aldeia Guaruru, na terra indígena Arariboia, em Amarante do Maranhão. A obra foi realizada após a ação do MPF, ajuizada em 2023, que apontou as condições precárias da antiga unidade, onde faltavam estrutura e até carteiras para os estudantes. Em vez de reformar o prédio, o governo do Maranhão construiu uma nova escola, concluída em 2025 e já em funcionamento. Na sentença, a justiça reconheceu o cumprimento da obrigação e determinou que a manutenção do prédio ficará a cargo do Estado.
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10: A você uma boa noite.
9: E até amanhã.
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15: Eu sou Humberto Pinheiro e estes são os destaques de hoje do Jornal do Senado, que começa agora. Senado analisa proposta que atualiza serviço Disque Idoso. Projeto dá prioridade a iniciativas voltadas ao esporte feminino. Lei garante continuidade de recursos para projetos de combate ao câncer. Boa noite. O projeto que busca atualizar o programa Disque Idoso, criado em 2007, pode ser analisado pelos senadores. O objetivo é ampliar a prevenção a maus tratos, o acesso à informação e aos direitos. Mais detalhes com o repórter César Mendes.
16: De autoria do senador Paulo Paim, do PT do Rio Grande do Sul, o texto muda o nome do programa Disque Idoso para Disque Pessoa Idosa e amplia suas funções, já que além de receber denúncias de maus tratos e violência, passará a oferecer também informações sobre direitos, acesso a benefícios, programas governamentais e serviços públicos. Paim explicou que o atendimento será feito dentro do atual Disque 100, serviço gratuito focado no atendimento a grupos vulneráveis, sem a necessidade de criar uma nova central telefônica. Segundo ele, a proteção da pessoa idosa vai além do combate à violência.
17: Amplia os serviços oferecidos, colocando a pessoa, seus direitos e sua dignidade no centro da política pública.
16: A proposta busca ainda fortalecer a articulação entre os órgãos de assistência social, saúde, segurança pública, Ministério Público, Defensoria Pública e Conselhos de Direitos.
15: O Senado pode votar uma proposta que permite o uso da renúncia fiscal de empresas e pessoas físicas no incentivo ao esporte para priorizar projetos voltados ao esporte feminino e destina, no mínimo, 10% dos valores a essas iniciativas. Repórter Lana Dias.
18: Em audiência pública na Comissão de Esporte, a senadora Tereza Leitão, do PT de Pernambuco, relatou a desigualdade no setor, algo que a proposta busca combater.
19: Não é porque a gente compete mulheres com mulheres, mas é porque você, comparando o que o futebol oferece aos homens com o que o futebol oferece às mulheres, com o que o futebol oferece, o voleibol oferece aos homens, com o que o voleibol oferece às mulheres, em termos de condições de prática esportiva.
18: A proposta prevê limite máximo de valores por proponente, critérios de distribuição regional, equilíbrio entre modalidades esportivas e critérios de alternância ou limitação de acesso a tratamento prioritário para evitar concentração excessiva.
15: Uma nova lei aprovada pelo Senado e sancionada pelo Executivo garante até 2031 a continuidade do incentivo fiscal para empresas que destinam recursos a projetos de combate ao câncer e de atenção à pessoa com deficiência. A reportagem é de Yasmin Rodrigues.
20: A proposta chegou ao Senado depois de passar pela Câmara dos Deputados e foi analisada em regime de urgência pelo plenário. A relatoria ficou com a senadora Mara Gabrilli, do PSD de São Paulo, que defendeu a manutenção do mecanismo como forma de dar previsibilidade às instituições que dependem desses recursos.
21: A prorrogação garantirá a possibilidade de que organizações da sociedade civil sem fins lucrativos, como por exemplo as APAES, o GRAAC, que é o Grupo de Apoio Adolescente à Criança com Câncer, por exemplo, e centros especializados em reabilitação e hospitais do SUS, tenham previsibilidade orçamentária para atendimentos e pesquisas.
20: O PRONON e o PRONAS PCD permitem que recursos privados sejam direcionados a projetos previamente aprovados pelo Ministério da Saúde. O primeiro é voltado à prevenção e ao tratamento do câncer. O segundo apoia ações de prevenção e reabilitação de pessoas com deficiência.
15: Também foi sancionada pela Presidência da República a lei aprovada pelo Senado que institui o programa Institucional Nacional de Bolsa de Iniciação à Docência, PIBID, como política de Estado. A norma estabelece objetivos, modalidades de bolsas e regras para o Programa de Formação Inicial de Professores da Educação Básica. A reportagem é de Pedro Pincer.
0: A nova regra estabelece que o PIBID será desenvolvido no Ministério da Educação e na CAPES, em parceria com instituições de ensino superior e redes públicas de educação básica. As ações de formação poderão ser voltadas às diferentes etapas e modalidades da educação básica. Isso inclui educação do campo, escolar indígena, escolar quilombola, especial, bilíngue de surdos e de jovens e adultos. A relatora, senadora Damares Alves, do Republicanos do Distrito Federal, destacou a importância da iniciativa.
3: É certo que o fortalecimento da docência por meio do PIBID é um instrumento direto e hábil para assegurar a qualidade do ensino. O programa pode contribuir com a realização do princípio constitucional de valorização dos profissionais da educação. Deste modo, o PIBID atua diretamente na raiz dessa valorização.
0: Foi vetado o artigo que tratava das despesas do programa. O dispositivo previa que elas seriam custeadas por dotações orçamentárias destinadas anualmente ao MEC e à CAPES e proibia a redução dos valores das bolsas e o contingenciamento das despesas do programa.
15: 38% das mulheres com deficiência no país já sofreram algum tipo de violência doméstica. Foi o que revelou uma pesquisa inédita do Senado. As vítimas ainda enfrentam o despreparo dos agentes públicos na hora da denúncia. Repórter Patrícia Oliveira.
22: 83% das mulheres com deficiência vítimas de violência doméstica não denunciam o agressor, porque na maioria das vezes se trata de um marido ou parceiro de que dependem economicamente. Os dados apresentados em uma audiência pública na Comissão de Direitos Humanos também apontaram que apenas 31% dessas vítimas buscam uma delegacia especializada e ainda enfrentam barreiras físicas e dificuldades no atendimento, como destacou a vice-presidente do Instituto Maria da Penha, Regina Célia Barbosa.
23: Ou por ignorância, ou por negligência, ou por falta de sensibilidade a sua condição de deficiência.
22: De acordo com a pesquisa, mulheres com deficiência estão mais expostas à violência sexual e financeira. Para Priscila Celares, do Ministério dos Direitos Humanos e da Cidadania, os novos dados poderão embasar mais iniciativas governamentais.
24: E com isso conseguir desenvolver e articular políticas públicas que sejam mais específicas.
22: A pesquisa feita pelo Instituto Data Senado e o Observatório da Mulher contra a Violência é a primeira da série histórica iniciada em 2005 a destacar especificamente a realidade das mulheres com deficiência.
25: Eleições 2026.
15: Os brasileiros vão eleger no dia 4 de outubro 1.059 deputados que vão atuar nas assembleias legislativas e na Câmara Distrital do Distrito Federal. Mas você sabe quais os papéis desses deputados? Confira na reportagem de Rodrigo Rezende.
26: Os deputados estaduais e distritais são representantes da população nas assembleias legislativas de cada estado e na Câmara Legislativa, no caso do Distrito Federal. Uma vez eleitos, eles têm mandato de 4 anos. Todos esses deputados, 1.059 no total, colaboram na organização da administração estadual, como explica o consultor legislativo do Senado, Gilberto Guerzoni.
27: O Brasil é uma república federativa, então os estados têm autonomia e legislam sobre uma série de temas, além da sua própria organização, segurança pública, saúde, educação, meio ambiente, cultura, além de aprovar as leis estaduais e distritais. Né, no caso do Distrito Federal, os deputados estaduais e distritais também são responsáveis pela fiscalização dos governos, né, do governo do estado e do governo do Distrito Federal.
26: Para exercer essa fiscalização, os deputados podem solicitar informações a órgãos públicos, convocar autoridades para prestar esclarecimentos e criar comissões parlamentares de inquérito, as CPIs. Os deputados estaduais e distritais também votam o orçamento dos estados e do DF e propostas de leis de iniciativa dos governadores. No caso do Distrito Federal, há uma particularidade. Como o DF não possui municípios, os deputados distritais tratam tanto de temas de competência estadual quanto de assuntos que em outras partes do país seriam discutidos por vereadores.
15: Com trabalhos técnicos de Eliseu Caires, o Jornal do Senado fica por aqui. Acompanhe agora as notícias da Câmara dos Deputados. Boa noite e até amanhã.
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2: O plenário pode aumentar folga remunerada do trabalhador que doar sangue.
4: Projeto estende auxílio acompanhante a todos os tipos de aposentadoria.
5: Comissão estabelece parâmetros para acervos de livros em salas de aula.
6: Boa noite. Estudantes de 4 a 11 anos de idade poderão contar com acervo de livros nas salas de aula. A ideia é incentivar a formação de jovens leitores, como informa a repórter Mônica Tati.
7: Proposta aprovada pela Comissão de Educação da Câmara dos Deputados prevê que as salas de aula da pré-escola e dos anos iniciais do ensino fundamental tenham um acervo de livros. O texto insere o dispositivo na Lei das Bibliotecas. O acervo seria formado por livros paradidáticos e de literatura infantil, destinados ao uso de alunos e professores. O deputado Tarcísio Mota, do PSOL do Rio de Janeiro, que leu o parecer do relator, o deputado Pedro Kizai, do PT de Santa Catarina, destaca que o projeto fortalece o Sistema Nacional de Bibliotecas Escolares e é essencial para formar novos leitores.
11: Nós temos, infelizmente, caído o número de leitores na sociedade brasileira. E nós sabemos que o livro é uma janela para o mundo, é a possibilidade de ampliar os nossos horizontes. E quando isso é feito desde o início, na pré-escola, isso é decisivo, não só para aquela criança poder adquirir mais hábitos de leitura, ampliar os seus horizontes, mas para que a própria educação funcione. Nós temos evidências científicas que demonstram que em famílias onde há crianças leitoras, essas crianças aprendem mais, aprendem melhor, têm, portanto, sucesso no fluxo escolar.
7: O projeto, que prevê a formação de acervos de livros nas salas de aula para crianças de 4 a 11 anos, aguarda a apreciação da Comissão de Constituição e Justiça. Se for aprovado, pode seguir direto para o Senado. Da Rádio Câmara de Brasília, Mônica Tati.
1: Saúde.
2: Luiz Tipé, do Avante de Minas Gerais, apresentou projeto para viabilizar no SUS o uso experimental da polilaminina em pacientes com lesões recentes na medula ou paralisias causadas por traumas. Ele explica que o tratamento vai depender de indicação médica e autorização dos órgãos competentes.
6: Luiz Tipé aponta que a polilaminina é estudada pelo potencial de regenerar fibras nervosas lesionadas. A proposta do congressista dá prioridade a pacientes da rede pública com lesão medular aguda, que deverão ser acompanhados por equipe especializada durante a pesquisa.
2: Gustinho Ribeiro, do PP de Sergipe, apresentou o projeto que cria regras especiais para a renegociação de dívidas de pessoas acometidas por doenças crônicas incapacitantes. Para ter acesso ao benefício, é preciso comprovar o impacto dos custos do tratamento ou a perda da capacidade financeira causada pela doença.
6: Pelo texto de Gustinho Ribeiro, a conciliação prevê mais prazo para pagamento, redução de juros e parcelamento da dívida. Segundo ele, a medida busca proteger pacientes em situação de vulnerabilidade e evitar que o superendividamento comprometa o tratamento de saúde.
2: Marcos Soares, do PSDB do Rio de Janeiro, propõe a criação do Programa Nacional de Educação Cosmética e Cuidado com a Pele nas Escolas. A iniciativa prevê ações dos Ministérios da Educação e da Saúde sobre higiene, proteção solar e cuidados com a pele.
6: Marcos Soares explica que o objetivo é promover campanhas de conscientização para combater a desinformação sobre rotinas de beleza. O parlamentar argumenta que a proposta pode ajudar a prevenir danos causados pelo uso inadequado de cosméticos.
1: Segurança Pública.
2: A Comissão da Câmara aprovou o Programa de Atendimento a Vulneráveis Vítimas de Estupro com o objetivo de humanizar o acolhimento e garantir a coleta de provas contra o agressor. Saiba mais sobre o assunto na reportagem de Maria Neves.
8: A Comissão de Segurança Pública da Câmara dos Deputados aprovou o projeto que institui um modelo nacional de atendimento humanizado e de coleta de provas para casos de estupro de vulnerável, chamado Ação Protetiva 360 Graus. Pela proposta, estados e municípios que aderirem ao programa terão de criar núcleos de atendimento humanizado e multidisciplinar às vítimas. Na versão aprovada, o relator deputado Paulo Bilinski, do PL Paulista, prevê que as autoridades deverão realizar a coleta de provas imediatamente, ainda no local de acolhimento. De acordo com o parlamentar, a literatura forense estima que a janela máxima de preservação dos vestígios é de até 72 horas a partir da agressão. A proposta também estabelece o prazo máximo de 30 dias para a emissão dos laudos periciais. Esse prazo poderá ser prorrogado por igual período, mas somente com justificativa técnica fundamentada. O texto original do deputado delegado da Cunha, do União de São Paulo, prevê somente a emissão de laudos dentro dos prazos legais. Delegado da Cunha afirma que a criação do programa é importante principalmente porque a maior parte dos abusos sexuais de vulneráveis ocorre dentro de casa e o agressor quase sempre permanece impune.
9: A Ação Protetiva 360 tem por objetivo proteger crianças e adolescentes do crime chamado estupro de vulnerável. É o estupro praticado contra menores de 14 anos, que acontece, na maioria das vezes, dentro de casa. Outro dado assustador é que a grande maioria das vítimas tem de 4 a 8 anos. E outro dado alarmante: em 80% dos casos, o estuprador é inocentado por falta de prova material, falta de DNA.
8: De acordo com o delegado da Cunha, iniciativa semelhante ao programa proposto já foi adotada na Baixada Santista, em São Paulo, e dobrou o número de condenações de agressores sexuais de vulneráveis. Pela legislação, além de menores de 14 anos, são consideradas vulneráveis pessoas que não têm discernimento ou não podem oferecer resistência ao estupro, devido a alguma doença ou neurodivergência, por exemplo. O texto aprovado estabelece também quem pode acionar os núcleos de atendimento no caso de suspeita de estupro de vulnerável. Além da própria vítima e de familiares, estão na lista profissionais de saúde ou de assistência social e integrantes do Conselho Tutelar. Além disso, a versão do relator, delegado Paulo Bilinski, prevê que quando o pai, a mãe ou o responsável legal for suspeito do crime, a justiça poderá autorizar a coleta de material biológico. Segundo o deputado, a medida evita que o próprio agressor impeça a preservação dos vestígios criminais. Ainda de acordo com a proposta, sempre que houver suspeita, o núcleo de acolhimento da vítima vulnerável deverá comunicar à autoridade policial competente em no máximo 12 horas. Delegado Paulo Bilinski argumenta que a comunicação estabelece o elo entre o programa de atendimento e o sistema de persecução penal. Sem ela, afirma que o fluxo de atendimento poderia funcionar integralmente, sem jamais levar à responsabilização do agressor. A proposta que institui um modelo nacional de atendimento humanizado e de coleta de provas para casos de estupro de vulnerável ainda será analisada por 3 comissões da Câmara. Se aprovada em todas, poderá seguir para análise do Senado. Da Rádio Câmara de Brasília, Maria Neves.
10: Projeto de Cezinha de Madureira, do PL de São Paulo, prevê a ampliação para 12 meses do prazo para apresentar queixa em infrações praticadas contra crianças, adolescentes e idosos. A proposta altera a legislação para dobrar o tempo atualmente concedido às vítimas ou a seus responsáveis.
12: Cezinha de Madureira argumenta que o período de 6 meses é insuficiente para que famílias ou idosos processem o trauma emocional e formalizem denúncias. Ele ressalta que o ajuste alinha a legislação à ampliação do prazo já concedido a mulheres vítimas de violência doméstica.
10: Como estratégia de prevenção e enfrentamento à violência, Antônio Carlos Rodrigues, do Podemos de São Paulo, quer ampliar a autonomia financeira das mulheres. Projeto apresentado pelo deputado prevê qualificação profissional, acesso a crédito e incentivo ao empreendedorismo feminino.
12: Antônio Carlos Rodrigues ressalta que o projeto dá prioridade para mulheres vítimas de violência doméstica em situação de vulnerabilidade ou responsáveis pelo sustento da família. Ele afirma que o acesso ao trabalho e à renda podem ajudar essas mulheres a romper relações abusivas.
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25: Trabalho.
10: Pedro Westphalen, do PP do Rio Grande do Sul, apoia projeto que permite o aproveitamento de médicos, dentistas, farmacêuticos e veterinários pelas forças policiais estaduais. O relator defende o redirecionamento de profissionais dispensados por excesso de contingente nas Forças Armadas.
12: Pedro Westphalen avalia que a cooperação entre União e Estados fortalece o atendimento médico dos agentes de segurança. Na visão do parlamentar, a medida amplia a capacidade de resposta do Estado em emergências sanitárias e calamidades, sem gerar custo extra às Forças Armadas.
10: Projeto de Davi Soares, do Podemos de São Paulo, reduz para 35 horas semanais a jornada máxima de trabalho dos professores da educação básica. O texto estabelece ainda que a nova regra se aplica tanto ao ensino público quanto às escolas privadas sem redução salarial.
12: Davi Soares sustenta que a sobrecarga de tarefas como correção de provas e planejamento de aulas tem provocado a síndrome de burnout entre os docentes. Para o congressista, a redução da jornada ajuda a preservar a saúde dos trabalhadores e melhorar a qualidade do ensino.
10: Celso Sabino, do PDT do Pará, quer estender o direito ao abono salarial aos empregados domésticos. A proposta garante o pagamento do benefício aos trabalhadores da categoria que tenham atuado por pelo menos 30 dias no ano base e recebam remuneração mensal dentro dos limites legais.
12: Celso Sabino argumenta que a medida corrige uma distorção histórica na legislação que hoje nega o benefício à classe por ausência de contribuição do empregador físico ao PIS. Ele ressalta que o custeio será feito com recursos do Fundo de Amparo ao Trabalhador, sem gerar novos encargos aos contratantes.
25: Votação.
10: O plenário da Câmara pode votar projeto que aumenta de 1 para 2 dias a folga remunerada do trabalhador que doar sangue. O repórter Antônio Vital tem os detalhes.
16: Pode ser votado a qualquer momento no plenário da Câmara projeto que aumenta de 1 para 2 dias por ano o direito do trabalhador faltar ao serviço para doar sangue. De acordo com a proposta, o empregado poderá deixar de comparecer ao serviço 1 dia a cada 6 meses, sem desconto no salário, desde que comprove a doação. O autor do projeto, o deputado Dr. Luizinho, do PP do Rio de Janeiro, disse que ampliar o incentivo é uma medida de baixo custo e elevado impacto. Ele justificou a proposta como necessária para manter os estoques seguros e regulares, já que uma folga por ano não é mais suficiente para atender a demanda diante do aumento da população.
17: Quando a gente permite que um trabalhador, uma vez no ano, faça a doação de sangue e possa se ausentar do trabalho, a gente tinha uma população brasileira. Hoje nós temos mais presente que o dobro da população. E a cada dia, o número de acidentes com motocicletas, acidentes nas estradas, leva no aumento da necessidade de captação de sangue. Permitirá certamente, presidente, que a gente quase dobre a nossa capacidade de captação de sangue no Brasil.
16: De acordo com o Ministério da Saúde, o Brasil necessita em média de 5 mil bolsas de sangue por dia para atender a necessidade. E os hemocentros enfrentam oscilações periódicas abaixo da média, principalmente em períodos de feriados prolongados e férias escolares, quando diminui o número de doadores. O projeto ganhou regime de urgência, o que permite que seja votado diretamente no plenário da Câmara, sem passar pela análise das comissões permanentes da Casa. A urgência foi aprovada de maneira simbólica, sem votos contrários, e foi defendida por deputados de vários partidos, como Cabo Gilberto Silva, do PL da Paraíba. Ele destacou a necessidade de aumentar o número de doadores.
0: A questão das doações de sangue, às vezes no Brasil, reduz o ritmo, e sobretudo nas questões de festejos com vários acidentes, e os bancos de sangue precisam estar sempre prontos para atender a demanda da sociedade.
16: A manutenção de estoques de sangue é essencial ao funcionamento do Sistema Único de Saúde, o SUS, já que ele é usado em procedimentos de urgência e emergência, cirurgias de média e alta complexidade, tratamentos de câncer, doenças hematológicas e atendimentos obstétricos. Ainda não há data para votação no plenário da Câmara do projeto que aumenta de 1 para 2 dias por ano o direito do trabalhador faltar ao serviço para doar sangue. Da Rádio Câmara, de Brasília, Antônio Vital.
25: Economia.
12: Permitir que cuidadores de pessoas com deficiência empreendam com o MEI sem a perda imediata do benefício de prestação continuada é o objetivo do projeto de Rafael Prudente, do MDB do Distrito Federal. O texto prevê um período de transição de 2 anos em que rendimentos de até 2 salários mínimos não entram no cálculo do benefício.
10: Rafael Prudente argumenta que a iniciativa estimula a formalização das famílias sem comprometer o amparo social. O parlamentar defende ainda a garantia de restabelecimento simplificado do auxílio caso o empreendimento do cuidador feche.
12: Professor Alcides, do PSDB de Goiás, propõe criar o Programa Nacional de Geração Distribuída com Créditos de Carbono para conectar pequenos e médios geradores de energia renovável ao mercado voluntário de emissões.
10: Professor Alcides explica que a medida preenche uma lacuna entre o marco legal da geração distribuída e o Sistema Brasileiro de Comércio de Emissões. Para ele, a unificação possibilita a geração de renda extra para famílias e produtores rurais, além de estimular novos investimentos em fontes limpas no país.
25: Transportes.
12: Comissão aprova a proposta que permite grupos considerados mais vulneráveis desembarcar fora do ponto de ônibus durante a noite, como explica a repórter Paula Bittar.
3: A Comissão de Constituição e Justiça da Câmara aprovou um projeto de lei que permite a mulheres, pessoas idosas, pessoas com deficiência ou mobilidade reduzida escolher o local de desembarque dos veículos de transporte coletivo urbano no período entre as 8 da noite e as 5 da manhã, respeitado o trajeto da linha. De acordo com o texto aprovado, o motorista deve observar as condições de segurança ao parar para o desembarque. O relator, deputado Áureo Ribeiro, do Solidariedade do Rio de Janeiro, descartou a possibilidade de a proposta ser discriminatória com relação a homens não idosos, tendo em vista que o objetivo é proteger as pessoas mais vulneráveis, não se tratando de discriminação sem justo motivo.
18: É uma medida que pode fazer uma diferença muito importante na rotina de quem depende do transporte coletivo, especialmente mulheres, idosos e pessoas que precisam caminhar por trajetos escuros ou considerados inseguros até chegar à sua casa. A proposta busca dar mais proteção e flexibilidade, permitindo que o passageiro possa desembarcar em um local mais próximo e seguro, respeitando as condições de circulação e segurança do transporte.
3: A proposta, que permite a mulheres e pessoas idosas com deficiência ou mobilidade reduzida escolher o local de desembarque dos veículos de transporte coletivo urbano no período entre as 8 da noite e as 5 da manhã, pode seguir agora para a análise do Senado, a menos que haja recurso para votação antes pelo plenário da Câmara. Da Rádio Câmara, de Brasília, Paula Bittar.
25: Cultura.
10: Capitão Augusto, do PL de São Paulo, defende a criação do Programa Nacional de Proteção e Resiliência da Atividade Circense, chamado de Circo Seguro. Segundo o deputado, o objetivo é garantir apoio financeiro para reparar estruturas e equipamentos de circos destruídos por intempéries.
12: Pelo projeto de Capitão Augusto, o programa vai subsidiar a contratação de seguros e oferecer financiamentos com juros reduzidos para circos de pequeno porte. Para o parlamentar, a medida preserva uma tradição cultural e protege a renda de centenas de famílias.
25: Homenagem.
10: Dimas Fabiano, do PP de Minas Gerais, sugere a inscrição do nome de Francisco de Paula Vitor, o Padre Vitor, no livro dos heróis e heroínas da pátria. O deputado argumenta que o homenageado superou o preconceito e a pobreza para se tornar um dos religiosos mais venerados do estado.
12: Dimas Fabiano exalta a atuação do padre Vitor na educação e no acolhimento dos mais necessitados na cidade de Três Pontas. O parlamentar considera o Beato um símbolo nacional de fé, resistência e solidariedade.
10: Termina agora o jornal Câmara dos Deputados, produzido pela Rádio Câmara, com trabalhos técnicos de Wellington Telles e apresentação de Val Monteiro e Luciana Vieira. Uma boa noite para você.
12: A Voz do Brasil está de volta amanhã. Boa noite.
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11: 22 horas e 14 minutos. Boa noite.

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18: Boa noite, 22 horas e 36 minutos.

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3: 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Um minuto para as 23 horas. Boa noite.

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9: 23 horas e 4 minutos.

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1: 23:32.
2: Essa moça é pra casar.
3: Vocês estão falando besteira.

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1: 23 horas e 50 minutos.

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2: 23:57.
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1: 92.9. 1 hora e 1 minuto.

0: sucesso foi esse que nós já fizemos aqui hoje? Boa noite, Goiânia!
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3: 1:32.

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2: 2:31.

0: 3:21.
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3: Rádio Gazeta FM, 3 horas e 33 minutos.

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3: Rádio Gazeta FM, 4 horas e 33 minutos.

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1: Gazeta, 5 horas e 16 minutos. Bom dia!

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1: Gazeta FM, 5:25. Bom dia!

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10: Tá na Gazeta, bom dia, 5h37.
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0: ter um amigo, né?
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0: E orelhas de camelo, tio, lembra?
1: Orelhas de camelo?
0: É, tio.
1: É mesmo, orelhas de camelo. Mas é um amigo, não é?
0: É.
1: Então não se deve mudar.
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3: Olha a hora, 5 horas e 44 minutos. Bom dia!

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1: E aí, minha gente? Bom dia. Tudo bem? Tudo certo contigo? Se tá bom por aí, então tá excelente, porque a nossa intenção, você já sabe, né? É fazer com que as coisas fiquem, no mínimo, um pouquinho melhores ainda. Eu sou o Alessandro Tavares, mas numa boa você pode me chamar de amigo e a partir de agora você sabe que é naquele esquema, feliz e contente e com Deus à frente sempre, sempre, que nós vamos é juntos na mais pura emoção e nas boas vibrações, nas ondas do rádio, sempre com muita música, alegria, descontração, informação e o melhor de tudo, tendo você na sintonia da Gazeta e no nosso Conectado nesta manhã de sexta-feira. Chegou ela, né, gente? A tão esperada sexta-feira, hoje, dia 25 de setembro. Bom dia para você que tem por casa, tomando seu mate, tomando seu café na manhã na Companhia da Gazeta. Obrigado pela sua audiência com a gente em mais um dia. Bom dia todo especial também para o amigo trabalhador, trabalhadora. Bom trabalho, boa jornada para todo mundo que nos acompanha, né? Para você que está terminando a sua jornada, indo descansar daqui a pouquinho, bom descanso, obrigado pela sua companhia também. E um bom dia todo especial também para o amigo motorista, porque tem muita gente que nos leva de carona pelas ruas da cidade, pelas estradas da região, nesse comecinho de manhã. Bom dia para todo mundo, que passamos juntos uma excepcional e produtiva manhã de sexta-feira. Manhã com temperatura até agradável, né? Embora um arzinho ainda fresquinho, 14 para 15 graus. É a variação da temperatura agora e daqui a pouquinho eu te falo com detalhes sobre a previsão do tempo para hoje e para o final de semana que está começando, tá bom? Então vamos juntos fazermos mais uma programação do Conectado. Você sabe que aqui na programação da Gazeta também a sua interação conosco é sempre muito bem-vinda através do WhatsApp Gazeta 991-83-6300 para você mandar o teu alô, deixar teu recado, fazer parte com a gente aqui na programação do nosso Conectado nesta manhã, tá certo? Gente, agora são 8h11, bora começar nosso encontro nesta manhã no embalo de Daniel e a declaração de amor. Bom dia pra você.

0: som com Rick Renner cantando pra gente aqui na sintonia da sua, da minha, da nossa Gazeta no Conectado, Preciso Te Encontrar. Mandar um abraço e também agradecer a sintonia e audiência do Jefferson Oliveira, lá da Borghetti, né? Ele e a esposa estão tomando um chimarrão, né? Curtindo, ouvindo a programação da Gazeta. Valeu pela companhia de vocês. Excelente sexta-feira. Bom começo de final de semana pra vocês também aí. Tudo de bom, viu, gente? Obrigado pela audiência. Bom dia também para nossa amiga a Cris, né? Cristiane Silva de Oliveira, também tá ligadinho, ligado com a gente. Valeu, valeu pela companhia. Excelente manhã, excelente sexta-feira, viu? Um abraço também para nossa querida amiga Dona Carmen, sempre de rádio ligada também, conectada com a gente. Sextou, né, Dona Carmen? E a Dona Carmen passando também para desejar a todos uma excelente sexta-feira, que o final de semana seja abençoado e maravilhoso para todo mundo que tá na audiência. Para a senhora também, Dona Carmen, que essa sexta-feira comece cheia de coisas boas para todos nós, né? Obrigado pelo carinho e pela audiência de sempre. Gente, agora são 6 horas da manhã com 20 minutos. Um amanhecer bonito de sexta-feira aqui na capital da hospitalidade e da logística. Aquele cenário para fotos, né? Essa manhã, assim, amanhecendo com sol, assim, entre nuvens, aquele clima, assim, rosado, alaranjado. Bonito o despertar desta sexta-feira aqui na capital da hospitalidade e da logística. E aqui na programação, vamos falar da previsão do tempo.
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0: E a previsão é de tempo bom, gente. Tempo firme, né? Dá pra dar aquela faxinada na casa, dá pra lavar as roupas que ficaram acumuladas aí durante a semana, né? É, gente, o tempo vai ser bom. Sol aparece entre nuvens em todo o território gaúcho nessa sexta-feira, com predomínio da nebulosidade, né? Daquelas nuvens mais baixas, mas que não trazem chuva, né? Esse nevoeiro se dissipa agora, ainda no decorrer dessa manhã, naqueles locais onde tem esse nevoeiro, né? E o sol predomina durante toda essa sexta-feira na maior parte do território gaúcho. O tempo vai ser bom, vai ser firme também amanhã, inclusive com temperaturas elevadas. Já hoje à tarde, nós vamos ter parte do território gaúcho que vai tentar temperaturas aí batendo na casa dos 30 graus, e amanhã essa temperatura na casa dos 30, até picos de 31, 32 em algumas regiões do estado, vai ser bem mais comum, né? Bom, vamos falar especificamente para essa sexta-feira e para o final de semana aqui por Carazinho, gente. Para hoje, a temperatura aqui em Carazinho vai chegar nos 28, 29 graus. O sol predomina durante todo o dia de hoje e não há previsão de chuva. Para amanhã, sábado, também tempo bom, tempo firme, né? Indicação de temperatura variando entre 15 graus ao amanhecer, temperatura que chega aos 30 graus no próximo domingo, no próximo sábado, né? Dia de sol, com nevoeiro, de certa forma, ao amanhecer, mas as nuvens se dissipam e nós vamos ter um tempo bom, tempo firme durante todo o dia. E domingo também, temperatura variando entre mínima de 19, 20 graus e a máxima que chega aos 28, também com tempo bom, tempo firme. Então, dia bonito, né? Agora, já no domingo à noite, a condição começa a mudar, né? E domingo à noite as nuvens aumentam e durante a madrugada de sábado para domingo já começa, aliás, de domingo para segunda, já pode ter chuva, tá? Inclusive, na segunda-feira nós temos pelo menos o mapa desenhado até então, aponta um bom índice de chuva aí para segunda-feira, na casa dos 30, 35 milímetros aproximadamente. E essa chuva, ela permanece pela região pelo menos até a próxima quarta-feira. Segunda-feira é o dia de maior volume de chuva, depois na terça-feira também, aí ela começa a diminuir na próxima quarta-feira, tá? Mesmo com a chuva prevista na segunda, na terça e na quarta, não chega a esfriar. Mas, a partir de quinta-feira, de novo, a temperatura cai. Para se ter uma ideia, na quinta-feira da próxima semana, a temperatura já volta aí para casa dos 7 graus de mínima ao amanhecer. Haja corpo para aguentar tanta oscilação de temperatura em tão poucas semanas, né, gente? Na semana mesmo, né? Tem semanas aí bastante frias, agora já dá indicação que já dá para quase botar uma blusa mais curta, um calçãozinho, de repente, no final de semana. É a estação da primavera que promete muita oscilação e, por enquanto, o pessoal está acertando, né, nas indicações meteorológicas. Vamos trazer aqui na programação agora os indicadores agrícolas e econômicos.
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0: Bom dia para os amigos agricultores. Olha, gente, ontem o soja ganhou um pila de valorização. Nós tivemos aí ontem o preço no final do dia para a soja, R$ 141,00 a saca de 60 quilos. Preço do milho, o valor também de R$ 61,00, né? E o trigo PH a partir de R$ 78,00 permanece agora nos R$ 75,00. Portanto, uma valorização nos produtos agrícolas para os preços praticados aqui nas praças da nossa região. Preços médios commodities projetados para abertura de mercado nesta sexta-feira. Soja, então, em 141, milho foi para 61 e trigo PH a partir de 78, no valor de R$ 75,00, são os indicadores agrícolas para esta hoje, sexta-feira. Já o dólar também fechou dia ontem alta de 0,48, né? O dólar ontem foi negociado entre a mínima de 5,16, fechou aí a 5,20 no pico maior do dia. E por fim, o fechamento de mercado ontem foi em 5,19, é o preço da moeda americana para abertura de negociações também na Bolsa Brasileira nesta sexta-feira, 5,19, portanto, para o dólar. Agora são 6h24, bom dia para você na sintonia da Gazeta. Vem com a gente, de bem com a vida, naquele esquema, feliz e contente, com Deus à frente sempre, sempre. É assim que a gente vai juntinho de você. Um abraço para a Maria Cardoso, ou Dona Maria, ligada com a gente, né? Aqui no Bairro Oriental, a Sônia Maria Cardoso. Obrigado pelo carinho e pela agência. Uma excelente manhã para a senhora também. Vamos de mais som aqui na programação da Gazeta? Trazendo agora Leonardo e a Malvada. São 6h25. Bom dia.

som de Humberto e Ronaldo com Jorge Matheus aqui na sintonia do nosso Conectado nesta manhã de sexta-feira. Bom dia para você na sintonia da Gazeta. Vem com a gente até às 9 horas da manhã. Música e informação. Na sexta-feira, uma expectativa bastante grande aqui para nossa cidade de Carazinho, né? Deve ser anunciada hoje à tarde num ato que está previsto para as 14h30 na Praça Central de Carazinho. A empresa que deve investir cerca de 71 milhões de reais numa construção aí de mais de 12 mil metros quadrados de área, né, da Agros Brasil, a empresa do setor metal mecânico, indústria de máquinas agrícolas, né, que vem aqui da região e que escolheu o Carazinho para o seu processo de expansão, né? Já falávamos ontem aqui na programação, há uma

Max já a partir do ano que vem, né? E de certa forma tem reflexos positivos, principalmente na geração de emprego e renda aqui na cidade de Carazinho. Mais detalhes a gente vai aguardar hoje à tarde, né? A partir das 12h30, sobre o investimento dessa empresa que promete ser aí, ao que tudo indica, a maior indústria, né, na cidade de Carazinho para muito em breve. Agora são 6h32, 6h32, bom dia para você na Centoria da Gazeta, vem com a gente até as 9h, trazendo música e informação. Daqui a pouquinho te trago mais detalhes também sobre o Encontro Ameleiro, né? O Encontro Ameleiro, nós participávamos ontem à noite, lá no, na Ubra, aqui de Carazinho, da entrega do Troféu Ameleiro, né? Nós tivemos aí o reconhecimento de várias pessoas, entidades, que são ligadas aí à questão das abelhas, ou que tem pesquisas relacionadas aí às abelhas, né? Que foram agraciadas com o troféu no Encontro Ameleiro, que foi dado start, então, para a programação ontem. E hoje, nós teremos logo mais, agora durante a manhã, a abertura do espaço aqui do ginásio da Capesu para receber as pessoas de Carazinho e também de toda a grande região. Tem uma movimentação muito bacana que foi montada aqui no ginásio da Capesu para acontecer hoje, amanhã e também domingo, né? O pessoal projeta, para você ter uma ideia, estará recebendo durante esses 3 dias de programação cerca de 30 mil pessoas aproximadamente. A estrutura que foi montada ali, muito bacana, sabe? Naquela parte ali ao lado do ginásio da Capesu, foi montada ali 2 estruturas de lonões, ali tem vários segmentos, onde vai ficar também aí os expositores da agricultura familiar. É quase um galpão aí da agricultura familiar, daqueles que a gente confere aqui na nossa Expo Direto Cotrijal, até mesmo na Expo Inter, né? Bem diversificado aí, o que nós teremos aqui por Carazinho no final de semana. E também vai ter ali, além das empresas que são especializadas no segmento de mel, né, na questão da produção de abelhas com e sem ferrão, vai ter também aí outros expositores e outros segmentos também. Então, uma programação bem diversificada, com um número até bem grande de expositores, uma programação para a família, né? De repente organizar e vir conferir o que está acontecendo no nosso Encontro Ameleiro nesta terceira edição, que começa hoje aqui na cidade de Carazinho. Lembro que ninguém paga nada para entrar e para conferir a programação, tá certo? Gente, agora são 6h34, 6h34, a temperatura no momento batendo na casa dos 15 graus. Bom dia para você na sintonia do nosso Conectado. E olha, gente, no cenário econômico e político, o presidente do Banco Central, Gabriel Galípolo, confirmou ontem que recebeu uma intimação da Polícia Federal para prestar depoimento sobre a fiscalização do Banco Master. Galípolo disse que não se recorda da data exata do depoimento, mas que ele deve ocorrer no início do mês de outubro. O presidente do Banco Central deu a declaração durante a participação em entrevista à imprensa ontem, no relatório de política monetária do terceiro trimestre. A Polícia Federal determinou a intimação de Galípolo, do ex-presidente da instituição, Roberto Campos Neto, para prestar depoimento sobre a fiscalização do Banco Master. A Polícia Federal também ordenou a intimação do dono do BTG Pactual, André Esteves. Os investigadores também vão tomar um novo depoimento do diretor de fiscalização do Banco Central, Ailton Aquino. Todos eles serão ouvidos na condição de testemunhas e, por isso, terão a obrigação de falar a verdade sobre todos os fatos. Galípolo afirmou que tomou conhecimento pela imprensa de que a empresa de um irmão de um servidor do Banco Central teria recebido o pagamento do banqueiro Daniel Vorcaro. O caso foi revelado pela Folha de São Paulo durante esta semana. Ele observou que o servidor em questão comunicou com seus superiores sobre a existência de um contrato do irmão com Vorcaro. Questionado sobre a possibilidade de existir em outros casos envolvendo Vorcaro e servidores da autarquia e se haveria, por exemplo, comentários sobre isso nos cafezinhos do Banco Central, Galípolo afirmou que produz verdade e muito mais caro do que produzir informações. Pontuou muitas informações que circulam que nem sempre são verdadeiras e citou que ele próprio foi alvo de uma campanha de difamação no final do ano passado. O presidente do Banco Central afirmou que não pode responder sobre novidades do caso do Banco Brasil, porque a autoridade monetária não comenta instituições de forma individual. Agora são 6h36, 6h36. Bom dia para você da Centoria da Gazeta. Vem com a gente até as 9h. Bom dia para o seu Ernesto Silvano Rony. O seu Ernesto está sempre na companhia aqui do Conectado, lá no bairro Oriental, né? Alô, seu Ernesto. Bom dia para o amigo que está tomando chimarrão com a família e rádio sempre ligado também com a gente. Bom final de semana para todos vocês e obrigado pela sintonia de sempre. São 6h37 agora. Vamos de mais som aqui.

Gustavo, João Gustavo e Murilo, cantando pra gente A Casa Mais Feliz da Rua. Agora faltando 17 minutos para as 7 horas da manhã, temperatura no momento batendo na casa dos 15 graus. Bom dia pra você na Sintonia da Gazeta, nesse despertar bonito de sexta-feira. E olha, gente, o subsídio de R$ 2,12 ao diesel deve ser mantido por 30 dias no Brasil, né? Aliás, gente, o pessoal do mundo tá com uma preocupação em relação aí a escassez de diesel, né? Dado o que está acontecendo aí novamente na questão aí da guerra, né? Na questão aí das movimentações Estados Unidos, Irã, né? O que está acontecendo também na Europa, né? Em relação aí ao diesel que está ficando escasso no mercado. E o governo federal deve manter por mais 30 dias a subvenção de R$ 2,12 por litro de diesel nesta quinta-feira. O ministro do Planejamento ontem afirmou que a prorrogação deve ser anunciada ainda nesta semana. Atualmente, o benefício é resultado de uma combinação de duas medidas: uma subvenção de R$ 1,12, cuja validade termina amanhã, sábado, e a outra de R$ 1 por litro anunciada pelo governo no início de setembro. Em entrevista para explicar a liberação de R$ 1,8 bilhão no orçamento deste ano, o ministro afirmou que a tendência é manter o valor atual por mais um mês, né? E a expectativa é de que o anúncio oficial sobre isso aconteça durante hoje ou amanhã. A subvenção de R$ 1,12 por litro foi criada por medida provisória, que perde validade amanhã, sábado. Já a medida mais recente, que estabeleceu o adicional de R$ 1, permite ao governo alterar o valor do benefício de acordo com as condições do mercado. Na prática, o governo poderá elevar essa subvenção prevista na medida mais recente para preservá-lo o valor de R$ 2,12. A decisão ocorre no meio de preocupação dos efeitos da alta do petróleo e com problemas de mercado internacional de combustíveis relacionados ao conflito no Oriente Médio, né? E a pressão sobre os preços ela ficou cada vez maior, principalmente na Europa. A Europa já tem países que está relatando, né, falta de combustível. Agora são 6 horas da manhã com 45 minutos, 6:45. Bom dia para você na programação da Gazeta, uma excelente produtiva manhã. Bom dia para o Ezequiel aqui no bairro Santo Antônio, também tá ligado com a gente, né, Ezequiel? Forte abraço para o amigo, uma excelente sexta-feira. Bom dia para o seu Arlindo Agostinho também está sempre na companhia do Conectado. Valeu pela audiência, seu Arlindo. Um abraço para o amigo, uma excelente manhã, um bom final de semana. Vamos de mais som aqui na programação da Gazeta. Vamos recordar mais uma com Marlon e Maicon. Por Te Amar Assim. Bom dia.

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0: E vem com a vida com você para mais uma manhã. Nós vamos juntos, não mais por emoção e nas boas vibrações nas ondas do rádio. Nós vamos, já tem que fazer a nossa parada obrigatória, né, gente? Para propaganda eleitoral obrigatória no rádio e na TV. Mas antes da propaganda eleitoral, vem aí a participação do padre Matheus Daniele para trazer para a gente a sua mensagem de amor, de fé, de reflexão nesse comecinho de manhã. 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
2: Olá, ouvintes! Sexta-feira, 25 de setembro. E nós gastamos tudo na semana passada. Terminou o salário nos fandangos da semana farroupilha, comprando pilcha pra gurizada que não servia mais os do ano passado. E daí pra desfilar, pra ir no baile. E agora, né, vamos ficar em casa. E o programa mais barato que tem aí na missa. Ai, ai, brincadeiras à parte, mas nessa sexta-feira, 25 de setembro, estamos aí também com as nossas crismas para acontecer nesse final de semana. E a nossa oração por todos aqueles que vão participar desse momento e viver a sua confirmação. O evangelho do dia de hoje. Aconteceu que Jesus estava rezando num lugar retirado e os discípulos estavam com ele. Então Jesus perguntou: quem diz o povo que eu sou? E eles responderam: uns dizem que é João Batista, outros que é Elias, mas outros acham que é algum dos antigos profetas que ressuscitou. E Jesus perguntou: e vós, quem dizeis que eu sou? Pedro respondeu: o Cristo de Deus. Mas Jesus proibiu-lhe severamente de contar isso a alguém. E acrescentou: o Filho do Homem deve sofrer muito, ser rejeitado pelos anciãos, pelos sumos sacerdotes e doutores da lei. Deve ser morto e ressuscitar no terceiro dia. Engraçado a importância que esse texto tem na construção dos evangelhos. Marcos, que é uma das fontes, né, porque é um evangelho mais antigo, mais próximo de Jesus. Depois, então, nós temos Mateus e Lucas, que datam lá dos anos 80 e 85, aproximadamente, que já vem com a bagagem de Marcos e da fonte Quelli, que é a fonte narrada das experiências. E agora, então, esse texto aparece nos três, dada a importância de responder quem é Jesus. Quem é Jesus para os discípulos? E aí, então, o Cristo de Deus, o Messias, o Filho do Deus vivo. Mas essa pergunta, ela continua forte ainda hoje. Quem é Jesus? As primeiras comunidades precisavam responder isso para aqueles que estavam entrando na caminhada de fé. E era preciso elaborar uma resposta convicta a respeito de Jesus, porque já tinha passado a geração que convivera com Jesus. E especialmente os que conviveram com Jesus tinham sido mortos por causa dele. Então agora, quem é esse cara que todo mundo chama de Jesus, de Messias, de Cristo? É o Filho de Deus. Então nunca foi tão importante dizer para todos nós, para todos os tempos, em todas as épocas, a mesma verdade. Quem é Jesus? Ele é o Cristo, o Messias, o Salvador. Fora dele, somos só pessoas. Good vibes e good bênçãos. Em nome do Pai, do Filho e do Espírito Santo. Amém!
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A Eletrocar informa que no próximo domingo, dia 27, haverá desligamento programado de energia elétrica para a reforma de rede de média tensão. O desligamento será executado somente com condições climáticas favoráveis. A interrupção acontecerá das 7 da manhã ao meio-dia para consumidores localizados na rua Venâncio Aires até o cruzamento das ruas 1º de Maio e Alexandre da Mota. Poderão ser afetados também alguns consumidores da rua Barão de Antonina, nas proximidades da Venâncio Aires e rua Ernesto Alves. Um comunicado da Eletrocar.

Boas vibrações nas ondas do rádio. Nós vamos contigo para mais uma manhã aqui na programação da Gazeta e por aqui o Conectado, te fazendo companhia com música e informação até as 9 horas. Eu sou o Alessandro Tavares, mas numa boa você pode me chamar de amigo. E é naquele esquema, feliz e contente, com Deus à frente sempre e sempre, que nós vamos é juntos na mais pura emoção e nas boas vibrações aqui na programação da sua, da minha, da nossa Gazeta para mais uma manhã. Por isso, bom dia. Bom dia para você que tá aí por casa, tomando o teu café da manhã, despertando na companhia da 92. Obrigado pela sua companhia. Excelente manhã para você que está chimarrando com a gente, tomando o teu mate, né? Obrigado pela sua companhia também. Bom trabalho, boa jornada para todo mundo que já está nas empresas nos acompanhando. Que esta sexta-feira seja maravilhosa e produtiva para cada um de nós, né? Bons negócios, boas vendas para quem é de vendas. Que esta sexta-feira seja maravilhosa para todos. E um bom dia também, todo especial, para o amigo motorista, porque tem muita gente que nos leva de carona na sintonia dos 92.9 pelas ruas da nossa cidade, pelas estradas da região também. Nosso muito obrigado pela sua sintonia, pela sua audiência com a gente aqui na programação da Gazeta. Gente, agora são 7 horas da manhã com 35 minutos, 7:35, temperatura está batendo na casa dos 15 graus aqui por Carazinho nesta manhã bonita e agradável de sexta-feira. Já falava mais cedo aqui na programação sobre a previsão do tempo, né, gente? E a previsão do tempo, se você não pegou, te repito ela, é de tempo bom, tempo firme para hoje. Em praticamente todo o território gaúcho, nós vamos ter várias cidades do estado hoje que vai ter temperaturas passando, inclusive, da casa dos 30 graus. Para hoje, aqui para Carazinho, a temperatura a máxima que está prevista vai bater nos 28, 29 graus, ou seja, vai ser aquele hoje efeito cebola, né? A gente começa o dia com um blusão, com um casaco e vai tirando durante o dia. E assim vai ser durante o final de semana também, gente, porque para amanhã tem calor previsto e domingo também. Para amanhã a temperatura também aqui por Carazinho bate na casa dos 30 graus de máxima durante a tarde. De manhã cedo a temperatura começa nos 15, tempo bom, né? Sem indicação de chuva para o final de semana. A chuva ela pode vir durante a madrugada de domingo para segunda-feira. Domingo, a princípio, deve passar com tempo bom também, a temperatura variando entre a mínima de 19 e a máxima que chega aos 28, 29 graus também na tarde de domingo. Só que aí a chuva chega na próxima segunda-feira, tem uma boa pancada de chuva prevista para segunda, para terça também, ainda algumas pancadas de chuva na quarta-feira e depois, gente, na semana que vem, na quinta-feira em diante, a temperatura volta a cair. Para você ter uma ideia, as temperaturas na próxima semana, depois dessas temperaturas altas previstas para o final de semana, na quinta-feira em diante, volta de novo de manhã cedo para casa dos 7, 8 graus, né? E sobe de forma gradativa durante as tardes também. É a previsão do tempo, se tu não estava sabendo, essa indicação para a última atualização do mapa meteorológico. Agora a gente são 7 horas da manhã com 36 minutos, vamos com a gente aqui na programação do Conectado para oferecimento de lojas Quero Quero, também está com a gente o Colégio Sinodal Rui Barbosa, a parceria aqui no nosso Conectado também sempre de Laboratório Sani. 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

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Um abraço para o Jonatas e também para o Wilson, pessoal sempre trabalhando na companhia da Gazeta. Mandar um abraço para o amigo Dilamar, né? O Dilamar Pescador também está sempre ligado com a gente aqui na programação, nos levando de carona até o Porto de Rio Grande. Valeu pela companhia, Dilamar. Forte abraço para o amigo, uma excelente manhã. Bom final de semana, boa viagem, obrigado pela carona, viu? Gente, agora faltando 20 minutos para as 8 horas, bora de som aqui na programação do nosso Conectado. E canta pra gente é Marcos e Belucci. Excelente sexta-feira para todos.

João Paulo e Daniel recordando aqui na programação do nosso Conectado. Gente, agora são 7 horas da manhã com 47 minutos, 7:47. Bom dia pra você na sintonia da Gazeta. Vem com a gente até as 9 horas da manhã. Música e informação pra você que se liga com a gente aqui na programação do nosso Conectado. E olha, gente, nós tivemos ontem à noite a inauguração no HCC, no nosso Hospital de Clínicas aqui de Carazinho, de um novo espaço do serviço de hemodiálise. O setor passou por uma ampla revitalização com melhorias na estrutura de iluminação, decoração e aquisição de novas poltronas para os pacientes. O serviço de hemodiálise realiza cerca de 920 atendimentos todos os meses aqui no HCC. E os pacientes permanecem em média 4 horas por sessão e realizam tratamento 3 vezes por semana. Então, cada paciente passa um bom tempo, né, durante a semana dentro do hospital. E no HCC, 100% dos atendimentos da hemodiálise são realizados pelo Sistema Único de Saúde. O pessoal, então, conseguiu recursos do Cordeiraço e de outras entidades que colaboraram aí para a reforma, né? E conseguiu-se, então, a aplicação de um valor de mais de R$ 336 mil, que foram investidos, então, nessa melhoria. A revitalização foi viabilizada por meio de uma corrente solidária, né? O Cordeiraço da Fraternidade de 2025, promovido pela maçonaria com R$ 102 mil. As farmácias São João, por meio do empresário Pedro Bair, contribuíram com R$ 216 mil e o HCC investiu R$ 18 mil de recursos próprios, né, nessas melhorias que foram feitas e foram entregues ontem também durante uma cerimônia que aconteceu no HCC. Agora são 7 horas da manhã com 49 minutos, 7:49, e ontem à noite também nós tivemos aqui por Carazinho, junto ao espaço da Ubra, a abertura oficial do Encontro Abeleiro com a entrega do Troféu Abeleiro 2026. Né? O Encontro Abeleiro começa oficialmente a partir de hoje, abrindo as portas então para a comunidade, mas ontem foi feita a homenagem para pessoas que trabalham, né, com a questão das abelhas ou fazem pesquisas no segmento. Nós tivemos o Troféu Apicultor do Ano, que foi dedicado ao apicultor Alisson Paulinelli, que é criador de abelhas com ferrão do município de Colorado. Também o Meliponicultor do Ano, Anderson Bonfim Fada, criador de abelhas sem ferrão da cidade de Santa Rosa. O pesquisador do ano em apicultura saiu para Décio Gazzoni, pesquisador da Embrapa. A instituição de ensino ou pesquisa destaque foi também destacada, né, e a Federação dos Trabalhadores da Agricultura no estado do Rio Grande do Sul. Legado criador foi para Mara Helena Salfelt, doutora em biotecnologia e ex-presidente da Emater. Destaque parlamentar para a Prefeitura de Cará pelos projetos de apoio à produção de mel. Guardiões da Apicultura para Pedro Duarte, da Cropfile Brasil, e Maurício do Carmo Fernandes da BASF. Amigos das Abelhas também receberam um troféu. Carlos Scheibe, produtor rural, Elaine Coletti, também presidente da Sintraf Trandi, Marcelo Hack, comunicador da Rádio Cultura de Itapera, e também representantes da Fundação Gaúcha do Trabalho e da Escola Agrícola EPROCAR. E lembrando que a partir de hoje começa, portanto, o Encontro Abeleiro que acontece na nossa Capesul, de hoje até o próximo domingo, né? O pessoal projeta cerca de 30 mil pessoas circulando pelo espaço da Capesul. Gente, o pessoal está com uma programação bem bacana que foi montada ali, e inclusive o pessoal, se não sabe, foi montada uma estrutura ali na lateral da Capesul com aquelas armações de lona, né, que foram colocadas. Tem mais de 160 expositores, uma boa parcela também da agroindústria familiar, e em resumo, aquela movimentação da agroindústria familiar que a gente percebe, por exemplo, aqui na nossa Expo Direto Cotrijal, ou até em Esteio, nós vamos ter também representações aqui na nossa cidade de Carazinho durante o final de semana. Uma baita pedida aí para o pessoal aproveitar, né, uma programação gratuita que acontece para trazer a família e passar um final de semana junto ao espaço da Capesul, seja amanhã ou seja no domingo, tá bom? Ou se você tem tempo ainda hoje também, tá certo? Então, abrindo hoje o nosso Encontro Abeleiro. Agora a gente são 7 horas da manhã com 51 minutos, 7:51, a temperatura está batendo na casa dos 15 graus, nessa manhã bonita de sexta-feira. Bom dia para Neila, a Neila Beckman, aqui no bairro Santo Antônio, também está na companhia. Alô, Neila, beijão para você, minha amiga, tudo de bom, uma excelente manhã.
Daqui a pouquinho tem Zezé de Camargo e Luciano também aqui na programação do nosso Conectado. 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Gente, agora são 7h52, 7h52, e uma grande expectativa para hoje, né, meu povo? Hoje deve ser anunciada às 2h30 da tarde na Praça Central a nova empresa que está chegando a Carazinho, com a promessa de criar mais de 300 empregos já no primeiro momento, né? É uma indústria do setor metal mecânico, é uma indústria de máquinas agrícolas. A empresa Agros Brasil, que hoje atua em 15 de novembro, decidiu tomar aqui por Carazinho para se expandir, né? O investimento de mais de 71 milhões em cerca de 12 mil metros quadrados que a empresa deve construir aqui na cidade de Carazinho. O anúncio oficial então dessa empresa aqui para a cidade durante a tarde de hoje. Lembrando que a empresa anunciou que tem uma perspectiva de, em médio prazo, chegar aí a cerca de 1000 colaboradores. Então, deve ser a maior indústria, né, de Carazinho. Expectativa então para o lançamento, sobre o anúncio, o pronunciamento da empresa a ser feito oficialmente hoje à tarde, a partir das 2h30, junto a um ato que está previsto na Praça Central, né? Expectativa positiva para a nossa cidade nessa sexta-feira. 7h53, bom dia para você ligado com a gente. Esteja você onde estiver, fazendo o que estiver fazendo, aquele abraço. Vamos juntos até as 9, música e informação aqui na programação do nosso Conectado. Zezé e Luciano cantam pra gente Flores em Vida, não perde a hora, agora faltando 6 para as 8.

Juliette. Israel e Rodolfo marcando presença aqui na sintonia do nosso Conectado na manhã da sua Gazeta. Bom dia para você na sintonia do nosso Conectado até as 9 horas da manhã, tocando música e informação para você. Bom dia para você que tá por casa, aproveitando essa manhã de sol. Para muita gente, sexta-feira já é o dia de faxinar, né? Deixar tudo organizado, aproveitar esse solzinho para lavar roupa, né? Lavar as paredes, lavar a calçada e assim vai, né? Pra você que tá nessa lida, bom dia, bom trabalho. Pra você que tá de boas por casa, tomando teu cafezinho, tomando teu chimarrão, obrigado pela sua audiência. Bom dia todo especial também pro pessoal que tá no seu local de trabalho, bom trabalho, boa jornada pra todo mundo que nos acompanha. E aquele abraço também pro amigo motorista que nos leva de carona pelas ruas da cidade, pelas estradas da região, né? Mandar um abraço e também agradecer o carinho e a companhia do pessoal aqui no bairro Oriental. A Regina Matos também está sempre ligada com a gente, né, Regina? Beijão para você, bom final de semana, obrigado pelo carinho e pela audiência. Bom dia também para a Vitória Eduarda, sempre ligada na programação. Alô, Vitória, beijo para você, uma excelente sexta-feira e tudo de bom. Agora são 8 da manhã com 1 minuto, 8 e 1, a temperatura no momento, batendo na casa dos 15 graus nesta manhã de sexta-feira. E a Mega Sena acumulou, gente, e o prêmio estimado para o próximo sorteio é de 45 milhões de reais. As dezenas que foram sorteadas ontem foram 5, 9, 11, 17, 18 e 38. Embora ninguém tenha acertado as 6 dezenas, houveram 86 apostas que acertaram 5 números. E nesse caso, cada uma leva pouco mais de R$ 19.700. Outras 5.065 apostas acertaram 4 dezenas. E nesse caso, cada uma leva cerca de R$ 552.000. Agora, 8 da manhã com 2 minutos, 8 e 2. Lembrando, gente, que no próximo domingo, aqui por Carazinho, tem a nossa Corre Car Kit, né? A corrida para as crianças, que vai acontecer na Gare no próximo domingo, né? Tem previsão de tempo bom, tempo firme e essa movimentação que deve reunir mais de 300 pequenos atletas aqui na nossa cidade de Carazinho, junto ao pessoal da Corre Car, né? Aliás, um abraço para a equipe da Corre Car organizando essa prova no próximo domingo, a nossa Corre Car Kids. Agora, gente, são 8 horas da manhã com 2 minutos, 8 e 2, vai ser domingo de manhã, tá bom, gente? 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Mandar um abraço para a Maikele aí no bairro Sassit, que tá de folga hoje, né? E rádio ligado com a gente aqui na programação da Gazeta. Valeu, valeu pelo carinho e pela companhia. Uma excelente manhã. Tudo de bom. Gente, agora 8h04. Bora de mais som aqui na programação do Conectado. Guilherme e Benuto.

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tá no batidão aqui na programação do nosso Conectado. Gente, agora são 8 horas da manhã com 9 minutos, 8:09. Mandar um abraço pro seu Américo Barcelos, né? E a turma que tá trabalhando aqui no Patronato Santo Antônio, na sintonia do nosso Conectado também. Bom trabalho, boa jornada, uma excelente sexta-feira. Valeu, valeu pela companhia, seu Américo. Forte abraço, bom final de semana. Agora, gente, são 8 horas da manhã com 10 minutos, 8:10, com a gente aqui na programação do nosso Conectado também. 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Agora, 8 da manhã com 11 minutos, gente, uma grande operação policial feita pela a Polícia Civil da cidade vizinha de Passo Fundo, uma mobilização da Draco, agora de manhã em Passo Fundo. Para você ter uma ideia do tamanho da operação, foram cumpridos 30 mandatos de busca e apreensão, né? As investigações estão relacionadas ao tráfico de drogas, associação para o tráfico, posse ou porte ilegal de arma de fogo e inclusive casos de tortura que a polícia vem investigando no município de Passo Fundo, né? Ao todo foram 30 mandados de busca e apreensão cumpridos pela Polícia Civil agora de manhã. A operação continua em andamento, né? E essas investigações que estão sendo feitas pela Polícia Civil de Passo Fundo, né, cumprem mandato, inclusive, na cidade de Manaus, no estado do Amazonas, né? Então, aí, uma interferência, inclusive, de outros estados no que estaria acontecendo no tráfico de drogas da região. Para você ter uma ideia do tamanho da operação policial desencadeada em Passo Fundo hoje, o pessoal está contando com o apoio, inclusive, das delegacias de polícia. Tem policiais aqui de Carazinho ajudando a cumprir mandatos lá em Passo Fundo, pessoal de Soledade, de Lagoa Vermelha, de Erechim, de Cruz Alta e também aí a delegacia de pessoa de polícia do estado do Amazonas, que ajudou aí a cumprir mandatos de policiais dessa operação flagrada agora de manhã pela polícia de Passo Fundo. O pessoal já prendeu armas, né, dinheiro, inclusive dentro dessas armas uma espécie assim de submetralhadora, né, que foi apreendida, além de drogas, né? O pessoal está compilando ainda dos resultados dessa operação desencadeada agora de manhã na cidade de Passo Fundo, mas chama atenção pela quantidade de mandatos e de policiais envolvidos na operação hoje. E um outro fato que chama atenção, e aí serve de alerta, né, para a população, porque se aconteceu por Soledade, acaba infelizmente sendo corriqueiro e pode acontecer em outras regiões também. O pessoal de Soledade, na delegacia da Draco de Soledade e também com a DP de Árvorezinha e Fontoura Xavier, com o apoio da Polícia Penal, fizeram uma operação policial com os policiais de Araçatuba, onde cumpriram dois mandados de busca e apreensão, sendo um em Soledade e outro em Itapuca, aqui na nossa região, e um mandado de prisão também, que foi detido um homem de 25 anos de idade em Soledade, em virtude da questão de extorsão. Esse tipo de extorsão é que o pessoal participava de um grupo que se passavam por policiais e por delegados de polícia para extorquir dinheiro das vítimas. O pessoal fazia contato dizendo que era polícia, dizendo que estaria com uma investigação em andamento e se apresentavam como policiais, a maioria como delegados, né? E dizendo que se não houvesse um pagamento de um por fora, né, nos valores em contas que eram indicadas, a pessoa seria presa, né? Mesmo não tendo aí nenhum fato para que justificasse uma prisão. A pessoa conta uma história criativa, a pessoa fica com medo, né, de ser preso por um fato que não cometeu e acaba aí nessas questões de extorsão. Então, a polícia de Soledade fez prisões ontem também em virtude desse tipo de episódio. Agora são 8 horas da manhã com 14 minutos, 8:14. Bom dia para você na sintonia da Gazeta. Vem com a gente até as 9 horas da manhã, nós vamos contigo, trazendo música e informação para você. Bom dia para Ivonete. A Ivonete Zanetti também pela ligada com a gente aqui no centro de Carazinho. Alô, Ivonete, beijão pra ti também, uma excelente manhã, tudo de bom. Gente, agora 8:14, a temperatura na casa dos 15 graus, com a gente aqui na programação do Conectado também, a parceria com
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ProAudi está com a gente aqui na sintonia do Conectado. 8h15. E agora, Marcos e Belucci cantam pra gente o sonho de todo casal. Bom dia.

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E o nosso conectado te fazendo companhia com música e informação até as 9 horas da manhã. 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Manda um abraço pro amigo Júnior, o Júnior Balgrats, também tá ligado com a gente, né, Júnior? Um abraço pro amigo, uma excelente manhã de sexta-feira e tudo de bom. Sexta-feira, dia 25, quase fechando mais um mês, né, gente? Final de semana tá aí, já chegamos ao dia 268 deste ano, falta apenas 97 dias, né, pra gente fechar 2026. E olha, gente, muita coisa rolando aqui por Carazinho nesse final de semana. Hoje, já falei mais cedo, começa nosso encontro trabalheiro, né? Já de portas abertas para receber a comunidade no ginásio da Capezu. O pessoal quiser dar uma passadinha por ali, conhecer o que está rolando, não paga nada, o acesso é gratuito. Hoje à noite também, junto ao Teatro do Sesc, a partir das 7h30 da noite, tem a nossa Cearinha da Canção. Sim, a Cearinha da Canção, que vai ser desenvolvida aí com as escolas, né? Aqui da cidade de Carazinho, vai ter representantes da Iprocar que se inscreveram, tem da Rufino Leal, da Princesa Isabel, do Érico Verde, da Carlindre Brito, do Notre Dame Aparecida, do La Salle e do Rui Barbosa, né, que se inscreveram aí os alunos com as suas canções para participar da nossa Cearinha da Canção, né, nas duas categorias, a categoria Piá e a categoria Piazito, né, até os 13 anos de idade. E lembrando que quem for classificado hoje à noite serão 9 competidores, vai ter vagas, duas vagas garantidas, né, uma para cada categoria, junto à nossa Cearinha da Canção, que vai acontecer no último dia da nossa Seara da Canção, que vai acontecer. A Seara da Canção te organiza, viu? Nos dias 30 e 31 de outubro e 1º de novembro, né? Sexta, sábado e domingo, no final do mês de outubro e o primeiro dia de novembro, no ginásio da Acapezu aqui de Carazinho. E hoje, essa Cearinha estudantil com a apresentação, então, dos jovens das escolas aqui de Carazinho, para que o pessoal já entre no clima, né, da nossa Seara da Canção, né? E o pessoal que for classificado hoje garante vaga também para a Cearinha da nossa Seara da Canção. Agora são 8h25, 8h25, a temperatura na casa é dos 16 graus, nesta manhã bonita de sexta-feira. E agora, gente, um recado para você em relação aí à programação de postos abertos, né, para fazer vacinação. A ISF do bairro Pardo, gente, vai estar com uma ação vacinal agora amanhã, sábado, dia 26. Eu sou na ISF da Pádua, uma iniciativa da Secretaria de Saúde, uma estratégia planejada, né, para vacinação. Tem muita gente que não está com seu calendário vacinal atualizado, e o pessoal da ISF da Pádua vai estar aberto então amanhã, das 8 da manhã até o meio-dia, para fazer vacinas, tá? Então, para o pessoal aí da Pádua, dessa região, quer fazer vacina, eventualmente está com alguma vacina atrasada no calendário, teu jovem, tua criança, ou até você que é adulto, né, saiba que o posto vai estar aberto amanhã. E aí, para o mês de outubro, tem também aí programações de abertura da ISF do Passo da Areia e também do bairro Princesa. Em novembro vai estar aberto aí a ISF da Conceição e da Operária, e em dezembro a Sácia São Lucas, tá? Num cronograma que foi estabelecido aí por parte da Secretaria de Saúde.
Saúde para que sempre haja uma unidade aberta durante os meses, né, no sábado também, para facilitar para as pessoas fazerem as suas vacinações. O cronograma completo, com data de cada ICF, que vai estar aberto no final de semana, no sábado, você confere lá no Portal Gazeta também. Com certeza, quando chegar mais perto das datas, né, para o pessoal não esquecer, a gente vai estar relembrando também, tá certo? Gente, agora 8h27, bora de som aqui na programação do nosso Conectado. Jorge e Matheus, Contrato, bom dia!

Guilherme Santiago cantando pra gente aqui na sintonia do nosso Conectado nesta manhã de hoje, sexta-feira. Gente, agora são 8:33, 8:33, temperatura do momento batendo na casa dos 16 graus. Nesta manhã a temperatura já tá subindo, né, com um solzinho bonito e a tendência é de chegar nos 28, 29 graus durante a tarde de hoje. Ora, gente, ontem aconteceu na Eletrocar audiência pública do Conselho do Consumidor, né? Uma exigência da ANEEL que essas audiências públicas do Conselho do Consumidor aconteçam todos os anos, né? E ontem também as entidades que fazem parte do Conselho do Consumidor, e há uma representação aí por segmento, né? Segmento rural, segmento das indústrias, segmento comercial e segmento residencial, né? E as entidades então que são convidadas a fazer parte do Conselho apresentar então os nomes, né, de pessoas vinculadas a cada uma dessas entidades para serem os conselheiros para o próximo ano, a partir de janeiro, né? A partir de agora então, apresentados esses nomes, no próximo encontro do Conselho o pessoal vai levar os nomes à votação e, se forem aprovados, passarão a assumir as funções do Conselho de Consumidores e Eletrocar a partir do próximo ano. E ontem também, durante a abertura desta audiência pública, a presidente da Eletrocar, Jéssica Previati, fez uma breve prestação de contas de ações que estão sendo realizadas pela empresa. Ela falou de duas obras bastante importantes, consideradas estruturantes hoje para o negócio da empresa, que é a subestação de Mata Cobra, que está sendo construída no município de Almirante, da Madeira do Sul, com investimento de R$30 milhões, expectativa de que fique pronta até o final do ano, e também a subestação localizada na sede da empresa, que está recebendo um aporte de R$15 milhões também, que deve dobrar a capacidade de investimento. De acordo com a presidente também, a Eletrocar subiu no ranking da ANEEL na questão do DEC-FEC, que é a questão que mede a duração e a frequência das interrupções, né, que ficaram dentro do padrão que a ANEEL estabelece. E também, de acordo com a empresa evoluiu também nas posições no que tange a satisfação do consumidor com os serviços que estão sendo prestados. A presidente da Eletrocar também deu uma atualização sobre a questão do programa Aposta em Dia, que é aquela parceria que foi feita aí para reorganizar os cabos de fiação de internet, também de telefonia, que usam os postes da distribuidora, né? Se levantou que aqui por Carazinho, cerca de 60% dos cabos que estavam cruzando em avenida são clandestinos ou que foram instalados de forma irregular. E a partir de agora, então, com esse mapeamento já feito aqui por Carazinho, esse trabalho avança para os municípios de Chapada e também no município de Almirante Tamandaré do Sul. A Eletrocar também fez, durante esse mês agora de setembro, um leilão de energia elétrica, né, para comprar energia elétrica para terminarmos o ano e também para 2027. E de acordo com a presidente da Eletrocar, nesse leilão o pessoal teria conseguido aí comprar energia mais barata, né? O que deve ter reflexos também futuramente nas próximas tarifas. De acordo com a presidente, se conseguiu, dentre os leilões realizados no Brasil deste ano, se fazia a compra aí mais barata até então. Vamos esperar, de fato, que isso tenha reflexos, né, no futuro na conta, muito embora a gente saiba que, de modo geral, o custo da energia elétrica aumentou, né, em todo o Brasil. Agora são 8:37, 8:37, temperatura no momento está batendo na casa dos 16 para 17 graus. Bom dia para você na sintonia da Gazeta. 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Gente, agora são 8:38, temperatura batendo na casa dos 17 graus. 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

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Agora 8:39, bom dia para Marli. A Marli aí na Vila Rica também está na sintonia do Conectado. Obrigado pelo carinho e pela companhia. Uma excelente manhã para vocês. Tudo de bom, viu, gente? Vamos de mais som aqui na programação da Gazeta. Fala agora das bandas. 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O grupo Festerê com Combo de Saudade.

0: Agora, gente, 8 da manhã com 46 minutos, 8h46, temperatura aqui no centro, tá na casa dos 18 graus, tá subindo a temperatura, manhã bonita de sexta-feira. Bom dia pra você aí por casa, bom dia pra você trabalhando na sintonia do Conectado, bom dia pra você que nos leva de carona, né? Na sintonia das rodovias da região também, nosso muito obrigado pela audiência de todo mundo. Olha, gente, o Supremo Tribunal Federal decidiu ontem que os estados não podem revogar de forma unilateral benefícios fiscais dos impostos sobre circulação de mercadorias e serviços, o ICMS, que foram aprovados em convênios do Conselho Nacional de Política Fazendária, o CONFAS. Pela decisão da Corte, as deliberações do CONFAS não implementam as alterações fiscais automaticamente nas legislações do Estado. Contudo, após a incorporação das regras, as revogações só podem ocorrer conforme as diretrizes do Conselho. O Conselho reúne representantes do Ministério da Fazenda e de secretários estaduais. Para a revogação de benefícios, o CONFAS exige a aprovação de pelo menos 4/5 dos representantes, né? O caso trata de uma guerra fiscal entre os estados. A Corte julgou ações apresentadas pelos estados de Rondônia, Acre, Amapá e Roraima contra um decreto editado pelo governo de São Paulo lá de 2020. A norma encerrou a isenção do ICMS para mercadorias enviadas para as áreas de livre comércio na região norte, que abrange cidades dos estados e que também recorreram ao STF. Na prática, essa questão, às vezes, das isenções, né, que os estados acabam aí fazendo para atrair alguns investimentos, acaba aí tendo um poder cada vez menor, né, das negociações aí para as atrações. Agora são 8 da manhã com 48 minutos, 8h48, e uma outra questão que está em discussão hoje é o subsídio de R$ 2,12 ao litro do diesel, que deve ser mantido pelos próximos 30 dias no Brasil. Final de semana agora encerra aquela medida provisória, né, que aportava R$ 1,12, né, na combinação das medidas de subvenções. E aí, como essa medida que aporta esse valor, ela termina agora no sábado, o pessoal vai fazer um aditivo, possivelmente, naquela outra medida provisória que tinha sido anunciada em setembro, né, cuja o aporte era de R$ 1 de subsídio e deve aumentar, então, para R$ 2,12, aproveitar essa medida que está valendo. Ontem foi anunciado um descontinuamento de R$ 1,8 bilhão do orçamento para fazer frente a essas propostas, né, para tentar segurar o preço do diesel, que está aí acelerado em todo o mundo em virtude dessa questão do conflito novamente que se acentua, né, entre Estados Unidos e Irã. Agora são 8 da manhã com 49 minutos, 8h49. Bom dia para você na sintonia da Gazeta. Bom dia para Maris. A Maris Leif também ligada com a gente aqui na programação. Valeu pela companhia, Mari. Tudo de bom. Um abraço, um ótimo final de semana para você também. Gente, agora, 8 da manhã com 49 minutos, 8h49.
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2: Bueno, gente, agora 8h55.
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2: Bora com a gente para fecharmos mais uma semana. 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Gazeta, no teu coração, porque essa é nossa, essa é de Carazinho. E por aqui o nosso conectado desta sexta-feira vai chegando ao final, agradecendo demais o teu carinho, a tua companhia com a gente em mais uma manhã e também ao nosso time de parceiros patrocinadores. 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Mandar um abraço pro Carlos. O Carlos está lá nos Estados Unidos, sempre ligado também na programação através da internet. Valeu pela companhia, Carlos. Uma excelente manhã pro amigo, um bom final de semana e tudo de bom, viu? Gente, na sequência tá chegando aí o colega Davi Pereira para comandar com você a máquina sonora dos 92.9 do rádio. A partir de agora, a gente volta a se encontrar na próxima segunda-feira, naquele esquema, feliz e contente, com Deus à frente, sempre, sempre. Bom final de semana para todos, valeu pela companhia, gente, até mais!

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9: Alô, alô, alô, senhoras e senhores. Bom dia, Carazinho. Bom dia a toda a nossa região. Começando mais um Gazeta Play aqui na 92.9 FM Gazeta. Isso aí, a rádio de Carazinho. Muito bom, né? E hoje a gente acordou com um motivo a mais para comemorar esse dia 25 de setembro de 2026. Sabe por quê? Porque hoje é um dia para celebrar esse companheiro que tá aí, ó, falando com você, né? Tá presente na vida de tanta gente, no trabalho, no carro, em casa, no comércio, na estrada. Hoje é o Dia Nacional do Rádio, gente. É isso aí, né? Que continua chegando onde as pessoas estão, levando música, informação, notícia, entretenimento e, claro, né? Principalmente a nossa companhia. E que esse dia bonito pra comemorar, essa sexta-feira, diazão lindo, hein? Ensolarado, daquele jeito que a gente gosta, né? E o final de semana tá chegando, então chega junto aí e bora aproveitar, né? Esse sextou lindo demais. E hoje o convite é especial, né? Aumenta o volume, fica com a gente, comemora o Dia do Rádio junto com a gente, esse meio de comunicação aí que faz parte da história, pô, de tantas gerações, né? Inclusive, a Rádio Gazeta tá aqui há tanto tempo, né? Fazendo companhia pra vocês. Aqui tem música, informação, participação, alegria, muita companhia até o meio-dia e com certeza tem muitos prêmios. Então já convido você a ficar sintonizado com a gente que daqui a pouquinho eu vou anunciar o prêmio dessa sexta-feira e já vou adiantando, é em parceria com a Casa dos Colchões. Então vamos começar essa sexta-feira do jeito que a gente gosta e do jeito que ela merece. Com muito ânimo e música boa. Bruno e Marrone e o programa de fim de semana.

Marrone, o programa de fim de semana, começando Gazeta Play de hoje muito bem, junto com toda a nossa audiência aí do outro lado, você que tá em casa, trabalhando, no carro, isso aí, né, cola por aqui, sintoniza, conecta nas plataformas e bora aproveitar número 1 de carazinho, a 92.9 FM. Muito prazer, né, pra quem não me conhece, eu sou o Davi Pereira e sou teu companheiro aqui de todas as manhãs na programação da Gazeta, sempre no oferecimento, claro, de lojas Pompeia. 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São 9h16, a gente vai começando essa manhã do dia 25 de setembro. Dia Nacional do Rádio. É bom demais estar por aqui com vocês, hein? E a gente vai trazendo, claro, o nosso WhatsApp premiado para comemorar. Vamos lá. WhatsApp premiado. Os melhores prêmios para os melhores ouvintes. Então chama agora mesmo, 91836300, e participa aí do presentão da Casa dos Colchões. 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Bom demais, né? Pra você dormir bem, de travesseiro novo. Então chama no WhatsApp aí, 91836300. Manda tua mensagem de texto, de áudio, pede música, fala o que tu tá fazendo, onde tu tá ouvindo. 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Lembrando que o sorteio vai ser lá no finzinho da tarde de hoje. Manda tua participação aí, 91836300 e o WhatsApp premiado da Gazeta com a Casa dos Colchões. É

0: lixeira.
1: É bom demais. É Conrado e Alexandro na programação com a caminhonete inteira. Só nos embalos dessa manhã de sexta-feira que tá linda demais aqui na cidade. Temperatura já de 21 graus. Hoje vai ser em clima de verão, hein, gente? Durante a tarde aí máximas devem chegar a bater na casa de 28. Bom, as mínimas de hoje já ficaram na casa de 14, né? Só o dia todo aí. Poucas nuvens no céu, sem chance de instabilidade aí pra essa sexta-feira. E amanhã, sábado, temperaturas vão subir ainda mais, hein? Já se prepara aí que as máximas devem chegar a atingir a casa de 31 graus aí ao longo da tarde. Daqui a pouquinho, previsão do tempo completa. Daqui a pouco também temos o F5 e os destaques dos portais de notícia. A gente vai trazer a mensagem do dia, a informação de esporte, tudo aquilo que você gosta de ouvir aqui na programação da 92.9. E claro, temos muitos prêmios, né? 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Chama aí no WhatsApp, simples, fácil e rápido de participar, 9183-6300. Manda tua mensagem aí. E claro, né, a gente traz tudo isso muito mais, porque tem oferta também, hein? 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Então vai lá, lojas Quero Quero, também na programação aqui da Gazeta FM, que vai seguindo com mais música. E daqui a pouco eu volto pra trazer as mensagens e participações aí do nosso WhatsApp. E a gente tá em clima de final de semana, não pode faltar isso aqui, né? Barbarella, só uma canção pra você cantar junto com a gente. Bom dia!

0: Só aí a banda Barbarella, só uma canção. Essa aqui é a cara do final de semana, hein? A cara dessa sexta-feira ensolarada. Bom demais. E a gente vai seguindo com você por aqui até o meio-dia, né? Trazendo tudo isso que você gosta. Então pede a tua música também através do nosso WhatsApp 991836300, porque seguimos aí, né? Embalando teu dia com informação, com música, com muitos prêmios. Só chegar junto aí, tá bom? E a gente vai trazendo informação. Tá na hora do nosso quadro F5 e os destaques dos portais de notícia.
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0: Lá, né, atualizando as principais informações dessa manhã. E criminosos usam TikTok para promover venda de conteúdo de abuso infantil no Telegram. Códigos e comentários atraem interessados ao aplicativo de mensagens, onde material é anunciado a partir de R$10. Também Brasil marca no último lance e empata com a Austrália no primeiro jogo, depois da Copa do Mundo. Engenheira da Marinha morre em base militar em São Paulo. Polícia investiga o caso. O corpo foi levado para o hospital antes da perícia, segundo o boletim de ocorrência. Ainda, Conselho do Ministério Público Federal decide hoje sobre a atuação de Gonê no caso Master. O procurador-geral da República apareceu em foto com Vorcaro em Londres. Na economia, preços sobem 0,70% em setembro, puxados pela energia elétrica. Polêmica nos Estados Unidos. 6 hospitais param de tratar jovens trans após a acusação do governo Trump. Destaque também aqui no Rio Grande do Sul. Após 3 dias de buscas, corpo de mulher levada por correnteza é localizado. E sobe para 6 o número de mortos após as fortes chuvas que atingiram o estado na semana passada. Morte de homem atingido por fio de alta tensão entrou na contagem. Nem 6 pessoas são presas aqui no estado suspeitas de aplicar golpe do falso delegado contra 100 vítimas em São Paulo. Destaque do Portal Gazeta. Eletrocar realiza audiência pública do Conselho de Consumidores e direção apresenta investimentos que estão sendo feitos na área de concessão. Encontro Abelheiro homenageia personalidades ligadas às abelhas. Também HCC entrega espaço revitalizado da hemodiálise com investimento de mais de R$330 mil. Informações do nosso F5, a hora de atualizar aqui na programação da Gazeta FM.
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0: Isso aí, pessoal, seguimos agora com mais música e daqui a pouquinho a gente volta aí com as participações do nosso WhatsApp interativo e premiado aqui da nossa 92.9 FM, hoje valendo por aqui 2 travesseiros Altenburg da Casa dos Colchões.

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9: Gazeta FM informando, divertido, animando ainda mais essa tua manhã de sexta-feira. A gente segue com Gazeta Play, tem mais música e daqui a pouquinho tem mensagem do dia, hein? Fica acompanhando a gente. Uma excelente sexta! Música.

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1: Ela, Ana Prado, um sonhador não precisa e não aprendi a dizer adeus. São 9h43, temperatura aqui na cidade de Carazinho de 22 graus, Gazeta Play no oferecimento de Schuster e Medeiros, há 69 anos, a melhor opção em materiais de construção, e também Corsair Igea, nossa natureza movimenta a vida. Tem sorteio valendo aqui, hein? 998-363-00, dois travesseiros Altenburg da Casa dos Colchões, hein? Só chamar aí no WhatsApp e você já vai estar participando do sorteio na tarde de hoje, tá bem? 99183-6300, dois travesseiros aí pra você dormir bem por conta aí da Gazeta e da Casa dos Colchões. Gente, são 9h43, tá na hora de trazer a mensagem do dia aqui na programação. Como eu sempre digo, tira aquele tempinho, presta atenção, é o momento da gente refletir um pouco por aqui.
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1: A gente vai trazendo o nosso momento de reflexão de hoje. E você já parou para pensar nas coisas que fazem parte da nossa vida, mas que de tão presentes a gente quase não percebe? Tem aquela voz que a gente escuta todos os dias, aquela música que toca na hora certa, a mensagem que chega quando a gente precisa ouvir alguma coisa, a pessoa que sempre pergunta: e aí, como é que você tá? Às vezes, companhia não significa necessariamente ter alguém sentado ao nosso lado. É saber que, mesmo no silêncio da casa, no trânsito, no trabalho, ou naquele momento em que a gente está sozinho com os nossos pensamentos, existe alguma coisa ali fazendo companhia. E talvez por isso algumas presenças tenham tanto valor, porque a gente se acostuma com aquilo que é bom e esquece de agradecer. Então hoje, faça um exercício. Pense nas pessoas que estão presentes na sua vida, mesmo aquelas que você quase nunca agradece. Aquela pessoa que manda uma mensagem, que liga, que pergunta se você chegou bem. Aquela que simplesmente está ali. Valorize, porque a vida muda, as rotinas mudam, os caminhos mudam. E um dia a gente pode sentir falta justamente daquilo que achava que estaria sempre ali. E hoje, dia do rádio, também quero lembrar disso. Talvez você esteja ouvindo a gente agora sem nem perceber o quanto o rádio já fez parte da sua vida. No café da manhã, no trabalho, na estrada, numa madrugada difícil ou simplesmente fazendo companhia enquanto você segue o seu dia. E é bonito pensar que do outro lado dessa voz existe alguém falando com milhares de pessoas, mas tentando chegar ao coração de cada uma delas. Por isso, valorize as companhias, as grandes e também as pequenas. As pessoas, as vozes, os momentos. Porque no fim das contas, a vida fica muito mais bonita quando a gente percebe que não está sozinho. Que Deus abençoe você, sua família e todos aqueles que fazem parte da sua caminhada. E obrigado por deixar a gente fazer parte dela também. Essa foi a nossa mensagem do dia. Pense nisso. Amanhã tem mais.

demais, né? Victor e Léo, essa música é muito linda. Deus e eu no sertão. Pois a nossa mensagem do dia de hoje, aquele momento de refletir, de parar um pouquinho, de conversar com vocês que estão aí do outro lado. Muito obrigado aí pela audiência de sempre. E quem quiser receber a mensagem também, é só chamar no WhatsApp aqui que eu disponibilizo, que eu envio essa pra vocês também, tá bom? Então, manda aí a mensagem, participa, já participa do sorteio também. A gente vai seguindo junto por aqui, né? Agora a gente já refletiu, bora animar um pouquinho, né? Trazer as mensagens do pessoal que tá participando aí do nosso WhatsApp interativo e premiado de hoje, valendo dois travesseiros Altenburg com aquele toque aveludado lá da Casa dos Colchões. Devendo alguns abraços que eu vou começar a mandar agora mesmo. Abraço lá pro Jefferson Oliveira. Tudo de bom aí, Jefferson? Abraço pra ti. Ele pediu a música Guardanapo. Essa eu já toquei, viu? Abraço pra ti aí. Tudo de bom. Obrigado pela audiência de sempre aí. Tá ligado com a programação da Gazeta. Também a Letícia pedindo música do Bruno e Marrone com Beijo de Varanda, mandando pro amor dela. Tá no trabalho na lavagem do Pedrinho. Um beijão pro Jonathan. Te amo, vida, e quero participar do sorteio. Abraço aí, então, a mensagem da Letícia lá pro Jonathan, né? Muito obrigado lá na lavagem do Pedrinho. Alô, alô, galera, bom trabalho aí pra vocês. Obrigado pela audiência. Já vou separar essa do Bruno e Marrone por aqui. A Ana Luísa também, no bairro Santo Antônio, pediu Chá de Amor do Rogério Magrão e banda. Quem mais? Bom dia, gostaria de participar de sorteio dos travesseiros. A Terezinha da Mota, do bairro Glória. Tem mensagem também aqui do pessoal lá de Pinheiro Marcado, né? Sempre com a gente. Um abração aí pra toda Pinheiro Marcado, né? Junto com a gente, pedindo Corpo e Alma nos Bailão. A Silvia participando também. E o Mário Sérgio, né? Abraço aí, pessoal. A Janaína de Oliveira da Silva também, lá no bairro Oriental, participando aí do sorteio. Pediu Panda com Porcelanato. Daqui a pouquinho já vou separar por aqui. Mandar aquele abração lá da Solange Soares, do bairro Oriental também. Sempre bombando a rádio por lá, né? Diz que não vive sem rádio, pô. Muito obrigado aí, Solange, por nossa ouvintaça aí de todos os dias, e todo dia manda mensagem, né, Solange? Abraço pra ti e obrigado aí pela companhia, pela audiência também. Quem mais? Quem mais? Atualizando aqui. A Grazi, bom dia, linda mensagem, obrigada. Precisamos ouvir palavras assim todos os dias. Feliz dia do rádio, meu companheiro também de todos os dias, participar aí do sorteio dos travesseiros. Se puder, toca retrovisor do Gustavo Lima. Obrigado aí pela companhia também, Grazi, tudo de bom pra você. Quem mais mandou mensagens por aqui? Bom dia, muito top essa mensagem. Tem 3 anos que perdi meu filho e desde então minha companhia durante o dia são vocês da rádio. Essa mensagem de hoje complementou tudo. Pô, obrigado por sempre estarem comigo, Daniel Silva. Ô, Daniel, obrigado pelo teu relato aí. Forte abraço pra você e obrigado pela audiência também. Pediu Estrelinha da Marília Mendonça, eu vou separar ela pra tocar daqui a pouquinho, tá bom, Daniel? Grande abraço pra você e uma boa sexta-feira e, claro, né, muito obrigado aí pela audiência e pela companhia de sempre. Daqui a pouquinho eu trago mais algumas participações também, esse Dia Nacional do Rádio. Daqui a pouquinho eu vou explicar pra vocês também sobre o Dia do Rádio aí, por que que essa é a data comemorada, tá bom? Então vamos trazendo música. Vamos com Bailão, Bora de Bandinha, Banda Portal da Serra com Doce Bandida. Daqui a pouquinho o Gustavo tá chegando por aqui pra trazer as informações do esporte, né? Com o nosso vestiário Papo de Bola. Grande abraço, gente! Chegou.

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0: agradecendo aos fanclubes aqui, a galera de Minas que veio, São Paulo.
1: Gente, vocês não têm ideia do que vocês fizeram essa noite por nós. Que Deus retribua esse carinho pra vocês. Muito obrigada. Obrigada, Campo Grande, por realizar o nosso sonho. Fiquem com Deus. Eu amo vocês, eu amo a minha terra. Sempre vou ter orgulho disso aqui. Obrigada, gente!
0: Beijo pra galera de Goiás que veio com os fanclubes. Muito obrigado, gente.
2: Só aí Marília Cecília e Rodolfo com coisas esotéricas. A pedidos aí do pessoal do nosso WhatsApp 918-36300. 10 em ponto, tá na hora de informação.
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2: É o nosso Vestiário Papo de Bola aqui na programação com Gustavo Ávila, trazendo os destaques aí da dupla Grenal nessa sexta-feira. Gustavo, bom dia pra você.
4: É isso aí, sextou, Davi Pereira, sextou com o nosso Papo de Bola, Vestiário Gazeta. Muito bom dia pra você, para os ouvintes aqui da 92.9. E a primeira edição do Papo de Bola de hoje é pra falar do Grêmio. Sabe por quê? Porque o Cruzeiro acionou a Câmara Nacional de Resolução de Disputas para cobrar o Grêmio por uma dívida e pela compra do lateral esquerdo Marlon. O Grêmio parcelou o valor de 3,5 milhões de dólares, cerca de 18 milhões de reais, em 10 vezes. Os clubes não confirmam o valor do débito, mas segundo os portais de informação, o tricolor pagou apenas a primeira parcela, viu? A reportagem aqui do portal procurou o Grêmio para pedir um posicionamento sobre o assunto e atualizará o texto conforme receber a manifestação do clube. O Cruzeiro busca aí a Câmara em virtude dos atrasos. Segundo a imprensa, o clube mineiro tenta ainda um acordo extrajudicial para o recebimento aí dos valores e considera viável que haja uma solução com o Grêmio fora dos tribunais. Marlon chegou a Porto Alegre emprestado pelo Cruzeiro em abril de 2025. Ele atingiu o número de partidas como titular necessário para ativar aí a compra em definitivo. O contrato do atleta com o Grêmio vai até 2028. É o Papo de Bola do Grêmio falando, né, que o Cruzeiro está cobrando aí o tricolor na CNRD por dívida pela compra do jogador Marlon, Davi.
2: Então tá, Gustavo, daqui a pouquinho de volta aí com mais uma edição do nosso Vestiário para falar de Internacional. Até mais!
4: Até mais!
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0: Paulo e Paulinho, com Marília Mendonça e a Estrelinha. Música linda demais, né? Pra gente seguir nessa manhã de sexta-feira com você, trazendo as músicas que você gosta de ouvir. Essa foi sugestão do nosso ouvinte aqui, Daniel, através do nosso WhatsApp 91836300. São 10h12, né? Amanhã passa rápido demais. Hoje dia quente, né? Temperatura de 23 graus já, só aparece algumas nuvens. E a gente vai tocando a vida por aqui, né? 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Cooper Saúde, também aqui na programação da Gazeta, que segue também premiada, né? Hoje o dia todo trazendo dois travesseiros Altenburg com toque aveludado lá da Casa dos Colchões. WhatsApp premiado. Vamos lá, né? Atualizando mais algumas mensagens aí do pessoal. Bom dia, quero participar do sorteio. A Liara Ferreira dos Santos, no bairro Glória, e a Maria Zaida Matos dos Santos, lá de Santo Antônio do Planalto. Abraço pra vocês. A Dona Gessi, oi Dona Gessi, como é que a senhora tá, hein? Abraço aí, Dona Gessi, lá do bairro Alvorada, sempre na programação também e participando aí do sorteio dos travesseiros. Bom dia, pessoal da Gazeta, tomar sexta-feira pra nós, né? Isso aí, uma boa sexta-feira. Gostaria de pedir Zezé de Camargo, Sem Medo de Ser Feliz, e manda um salve pra gurizada do Capão do Leão, lá da Lavagem do Pedrinho, e a Borracharia do Lesminha, sempre na sintonia. Ô, gente, abração aí, Capão do Leão com a gente também, e põe os guris no sorteio. Na hora, meus queridos, abraços aí pra vocês, o Jonathan, né, e toda a galera que tá lá trabalhando, a gurizada aí da Lavagem do Lesminha, da Borracharia do Lesminha e da Lavagem do Pedrinho. Um abraço aí pra vocês e obrigado aí pela companhia. Já vou separar aqui Sem Medo de Ser Feliz pra gente ouvir na sequência. Abraço. Tem mensagem de áudio chegando, vamos lá. Bom dia.
1: Bom dia. Tudo bem? Queria participar do sorteio. Meu nome é o Carlos.
0: Alô, Carlos.
1: Estou trabalhando aqui na lavoura, perto de Saldanha Marinha.
0: Opa!
1: E queria oferecer ao mesmo tempo uma música para minha esposa, Simari, e meus filhos, Lorenzo e Lucas. Valeu, um abração para vocês.
0: Valeu, abração. Bom trabalho aí, Carlos, na lavoura com a gente aí também. Abraço para toda a família dele, também acompanhando aí a nossa programação. O Magno Nunes está por aqui. Abraço também lá para Salete Maria da Cruz, no bairro Sommer. Bom dia também para Antoniela de Quadros, lá de Santo Antônio do Planalto. Pediu o Rogério Magrão. Abraços. Aline Hinning também ligadinha com a gente, participando aí de sorteio. Bom dia. A Ronise Frank também participando lá no bairro Ouro Preto. Mandar um bom dia aqui também para Valdenor Solete, participando. São muitas mensagens chegando aí. Muito obrigado pela audiência. Daqui a pouco eu trago mais algumas participações. E a programação, ó, é toda de vocês. Tu pede e a gente faz o possível pra tocar. Às vezes não dá tempo, né? Mas assim que possível a gente coloca aqui na programação, na 92.9, a Rádio de Carazinho e, claro, toda a nossa região. Bom dia!

coração pirou. Rogério Magrão e banda aqui na programação da nossa Gazeta FM 92.9 com você. Te ouviu também Zezé de Camargo e Luciano, Sem Medo de Ser Feliz. Grande clássico aí, querido da galera, né? Então, obrigado pela participação de todos que vão colando com a gente aqui na programação da Gazeta FM. 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Bom demais! 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Já vou atualizar mais mensagens, daqui a pouquinho a gente traz também a previsão do tempo aqui na programação. A gente vai seguindo com música. O pessoal pediu para tocar ABBA. Já atualizo essa mensagem por aqui para mim ver o nome de quem pediu, mas eu já vi que chegou aqui no nosso WhatsApp. Então bora recordar o passado e trazer ABBA na programação em clima de sexta-feira. Essa aqui todo mundo conhece, né? Quem lembra dessa aqui? É isso aí, né, gente? Hoje, dia nacional do rádio, manda tua mensagem, participa do sorteio aí da Casa dos Colchões e conta. Rádio é teu companheiro de todos os dias, quando você ouve, conta uma experiência legal que tu teve com o rádio aí. Bora participar aí, fazer essa interação legal no dia de hoje. Bom dia!

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2: 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Bom dia.
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César, Menotti e Fabiano na programação com Leilão. E a gente ouviu também Leonardo e Eduardo Costa com Ivete Sangalo, Mal Acostumada, aqui na programação. 10 horas 39 minutos, a Gazeta segue com você e segue também com a oficina Miltocar, onde você encontra serviços em geral, fazer aquela revisão completa aí no teu carro, mecânicos experientes, qualidade e confiança garantidos para você. 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Bom demais, e a gente vai atualizando agora as mensagens, né? Nosso WhatsApp premiado tá bombando hoje, nessa sexta-feira, clima de final de semana, oferecimento da Casa dos Colchões,

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Manda tua mensagem aí. WhatsApp premiado. Vamos lá, tô bem atrasado nas mensagens aqui, mas não se preocupa, né? A mensagem caiu no ar e você já tá participando. Assim que possível, a gente manda abraço aqui também. A Neuza lá do bairro Princesa, mandar um bom dia lá pro Márcio da Luz também, no bairro Fai. O Jefferson Oliveira, alô Jefferson, abraço. Abraço pra Vera também, a Vera Pinzon, no bairro Centro. Bom dia aqui pra Lorene Fidelix, na Alvorada. Pessoal lá da Qualitec também, trabalhando e curtindo a 92.9. A Janete, que mandou mensagem pra gente. Valeu, Janete, abraço pra ti, um bom trabalho. Valeu aí para todos os teus colegas também na Companhia da Gazeta. Também aqui a Dona Áurea de Oliveira, bairro Oriental, né? Pediu para tocar uma do ABBA. Rodou ABBA, tá certo então. Tá aí, abraços aí pra Dona Áurea de Oliveira lá sempre com a gente também na programação. Quem mais? Abraço lá pro seu Oscar também, né? Muito obrigado pela companhia. Bom dia pra Eleandra também participando. Sextou, valeu! Abraço também pra família Inhaia, né? A Adriana, que tá sempre com a gente aí também participando do sorteio lá no bairro Oriental. A Eleni no bairro Medianeira. A Maria Elizabeth também participando por aqui. Ótima sexta-feira. Cirlei Nunes no bairro Glória. O Gerson do bairro Santo Antônio. Está muito boa a programação. Valeu, Gerson. Grande abraço pra você. Elaide Valiati Machado. Quem mais? O Vanderlei de Moura. Alô, Vanderlei. Abraço. Eliane Apolinário também sempre ligada. Quero mandar um bom dia especial lá pra Elis, né? Muito bom dia. Muito linda a mensagem do dia de hoje. Rádio é vida. Rádio é alegria. É isso aí, Elis. Ela disse que a DJ do trabalho dela é a Elis, né? Diz que o pessoal pergunta, cadê a Elis pra ligar o rádio? Abraço, e também mandando abraço lá pra Manu, pedindo a música Corpo e Alma aí nos bailão. Abraço, Elis, tudo de bom aí pra você, pra Manu, pra todo o pessoal que tá sempre ouvindo aí a programação com a gente também. Abraço lá pro Everton, pediu a música Cerveja de Garrafa. Abraço também aqui pra Iris Campos, no bairro Conceição. Mensagem também da Roselaine. Muito obrigado pela audiência. Pô, são muitas participações, daqui a pouquinho eu trago mais algumas. Quero mandar um abraço pro Éder também, tá na escuta na 386 aí junto com a gente. A Michelle Polidoro pediu Victor e Léo. Bom dia também pra Delvaniza Royer, lá em Não Me Toque, sempre ligada com a gente. A Soleni do bairro São João. E mandar um abraço lá pra Dona Yara também, no bairro Princesa, pedindo banda Mercosul. Vou separar uma da Mercosul aqui, a gente vai ouvir na sequência. Muito obrigado aí, gente. Companhia de todos do outro lado aí, curtindo a nossa 92.9, que agora segue com a Mesa 14. Daqui a pouquinho tem mais informação de esporte. Fica com a gente.

Israel e Rodolfo, Top Play aqui na programação. Também tivemos a banda 14, a banda Mercosul com a mesa 14. Trocamos as bolas aqui, né? Isso aí, banda Mercosul, então, a pedidos da galera aí através do nosso WhatsApp, né? Todo o pessoal que tá com a gente aí do outro lado, aproveitando a 92.9 no trabalho, em casa. Você que tá circulando aí pelas ruas de Carazinho, pelas estradas da região também, sempre com cuidado e atenção, né? Diazão lindo demais, que sexta-feira, hein? Clima de verão, temperatura de 24 graus aqui na cidade. A máxima de hoje deve chegar na casa de 28 aí durante a tarde. Então, obrigado aí pela audiência e pela companhia de todos os nossos ouvintes, né? Pessoal no centro, pessoal nos bairros, pessoal das cidades também aqui da nossa região. Manda aí conta de onde você ouve a Gazeta nessa manhã de hoje e já aproveita para participar do sorteio, né? 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Você que já tá aí com aquele travesseiro fino, tá com travesseiro duro já? Manda tua mensagem aí que não custa nada, é simples, fácil e rápido demais aí de participar da nossa programação, que conta também com o oferecimento da Cooper Saúde. 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Atualizando algumas mensagens antes de eu trazer mais música. Vamos lá. Bom dia, tudo bem? Aqui é a Valéria Cardoso, quero participar do sorteio. Feliz dia pra vocês. Muito obrigado, Valéria. Pra ti também, obrigado pela audiência. A Catiane, lá no bairro Fai, também participando aí do sorteio. Muito obrigado aí, Catiane. Abraço pra você, obrigado pela audiência de sempre, né? Abraço também aqui pra Lourdes de Quadros, tá participando, que o rádio faz parte da vida dela. Oh, obrigado, Lourdes, tudo de bom. Bom dia também pro Paulo Rose, lá do bairro Sommer. Alô, Paulo! Todo o pessoal do bairro Sommer, seu João Pedro de Quadros por aí também, sempre com a gente aí na programação. A Ana Paula Jax também tá participando, a Bruna Schmidt, a Vera Gonçalves lá no bairro Glória, a Tatiane Bairros também mandando mensagem por aqui, uma excelente sexta-feira. Daqui a pouquinho tem mais mensagens aí, tá bom? 91836300, o WhatsApp que mais presentei aqui na cidade de Carazinho, é aqui da 92.9 FM. Tá chegando Kaique Felipe com Murilo Ruf, Me Ama Consciente. Mais um sucesso na programação.

0: aí nos embalos de Eduardo Costa com Sapequinha. A gente ouviu também Zé Neto Cristiano, Vamos Tomar Uma. E Kaique Felipe com Murilo Ruf, Me Ama Consciente. No embalo da sexta-feira da Gazeta FM, a número 1. Temperatura de 25 graus aqui na região. Só aparece poucas nuvens no céu, diazão quente aí, clima de verão, né? 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Abração lá pro Douglas. Alô, Douglas, Camila. O pessoal tá sempre com a gente aí, sintonizado também. 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Segue valendo sorteio aí com a Casa dos Colchões, hoje trazendo pra galera dois travesseiros Altenburg. Então manda tua mensagem aí que dá tempo de participar também, fechou? Enquanto isso, a gente vai trazendo informações. Gustavo Ávila tá de volta por aqui, falando de vestiário, falando de esporte.
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2: Muito bem, Davi, estamos de volta com o nosso Papo de Bola, Vestiário Gazeta, agora com as informações do Inter, o Colorado que terá no Beira-Rio uma parte importante aí da missão de escapar do rebaixamento no Campeonato Brasileiro. Das 10 rodadas que restam, 5 serão disputadas em Porto Alegre. E o diretor técnico Abel Braga quer transformar o estádio em um aliado aí na reta final da competição. Antes da apresentação do novo técnico Eduardo Batista nesta quinta-feira, Abel Braga convocou a torcida e anunciou aí uma promoção de ingressos para os próximos compromissos como mandante. Os detalhes da ação ainda serão divulgados pelo Inter, mas a iniciativa partiu do próprio Abel. O primeiro desafio será diante do Corinthians no dia 7 de outubro. Depois o Inter receberá Botafogo, Coritiba, Vitória e Bragantino. As datas e os horários desses confrontos ainda dependem aí da confirmação da CBF. O plano de Abel Braga ocorre em um momento no qual o fator local não tem representado em uma vantagem significativa para o Inter. Pelo contrário, o time apresenta a terceira pior campanha como mandante no Brasileirão, à frente apenas de Remo e Chapecoense. Em 14 partidas no Beira-Rio, são apenas 3 vitórias, 5 empates e 6 derrotas, com 14 pontos conquistados. Tá, então, o diretor técnico Abel Braga convocou a torcida colorada e anunciou promoção de ingressos para os próximos jogos decisivos do Inter no Beira-Rio. Já já, mais Papo de Bola aqui na Gazeta.
0: Show de bola, obrigado aí, Gustavo, as informações do nosso Vestiário Papo de Bola por aqui, durante a tarde, voltando com mais edições. É isso aí, antes de eu trazer mais música, eu quero mandar um abração lá pro Guilherme de Chapada, tá junto com a gente? Alô, alô, Guilherme, tamo junto aí, meu querido, ele que tá na lida do agro aí, tá no campo, tá na lavoura aí, mandou foto pra gente também e tá curtindo, claro, a número 1. E ele pediu música pra gente tocar, tá na sequência aqui, se liga só.
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0: Vamos lá, o WhatsApp mais bombado de toda a região. Tá chegando a música Flash com Hugo e Guilherme. Sugestão lá do Guilherme. Bom trabalho aí, meu querido. Tudo de bom.

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Com Praga na programação. Antes do intervalo, a gente ouviu também Hugo e Guilherme com Flash. Isso aí, bom demais. Atualizando os pedidos também dos ouvintes aqui da 92.9 FM. 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Vamos lá, né? Atualizando mais algumas mensagens do nosso WhatsApp, valendo dois travesseiros da Casa dos Colchões. Manda um abração lá para Maria Eduarda Oliveira. Abraço também para Cristiane Silva de Oliveira, pediu para tocar Sétimo Sentido. Se gosta de ouvir muito a rádio, porque mantém ela sempre informada. Ô, oh, bom demais, hein? Abraço aí pra você, Cristiano. Inclusive, daqui a pouquinho tem F5 pra dar um giro aí nos destaques dos portais. Tem mensagem também da Vitória Caroline, tá participando da programação, sempre acompanhando também. Abraços aqui pro Elielton, também participando, né? Lá no bairro Ouro Preto. Ele que pediu antes Maria, Cecília e Rodolfo, né? Com Coisas Esotéricas, que rodou já na programação. E agora pediu um Joy com Touch by Touch. Daqui a pouquinho separo por aqui. Valeu, Elielton. Tudo de bom. A Maria Cleide da Silva, tem mensagem também da Roseli Maria Jorge. Bom dia, Gazeta, quero participar de sorteio. Aline Alves, do Distrito Industrial. Bom dia também. Pessoal que tá junto com a gente aqui participando, Bruno, lá da Lavagem do Pedrinho, Capão do Leão, também acompanhando a programação. Abraço aí, Bruno, toda a galera que tá por aí também, na atividade com a gente. Maria Eduarda Silva na programação. Mandar um abraço aqui pra Marivane Coradim, pedindo Gustavo Lima. Bom dia, abraços. Abraço também pro Robson do Rota 77, aí tá ligado com a gente também. Salve, salve, Robson. Abraço pro pessoal também lá de Saldanha, né? O pessoal tá acompanhando aí a Ana Cláudia Luvizeto e as filhas Isadora Gatti e a Daniele Gatti, também o esposo Jefferson Gatti e a família toda com a gente. Muito obrigado aí pela audiência e companhia. Abraço pra Lindamir Fontoura. Abraço também lá pro Jairo. Ô Jairo, bom dia! Lá no bairro Oriental, aproveitando a programação, pediu a música Metade da Metade com o Céu e Cantos, oferecendo pra prenda dele, a Luísa. Abraço aí, Jairo. Abraço, Luísa. Todo o pessoal aí da Oriental também com a gente. A Maria de Lourdes Schneider, do bairro Centro, também participando. Abraço aqui pra Elaine Leite, lá de Não Me Toque, também participando. Ô, abração aí pro pessoal de Não Me Toque com a gente na programação. E a Graciele também tá por aqui, né, participando, pedindo Anjos do Hangar. Um ótimo dia. Valeu, muito obrigado pela audiência e companhia de todos os ouvintes aqui da 92.9. Gente que vai... já está, na verdade, né, na última hora aí do nosso Gazeta Play de hoje. Fiquem ligados, né? Até o meio-dia a gente vai junto aí, trazendo música e bastante informação pra vocês. Hugo e Guilherme na programação com Amor Perfeito, Tô Fazendo Falta e As Quatro Estações, parceria de Henrique Juliano e Marília Mendonça. Vamos lá.

0: Prado na programação, bom demais. A gente ouviu também João Neto e Frederico e seguimos aqui na programação trazendo música e informação e agora tá na hora de trazer as ofertas da Embalagem Carazinho. 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E a gente segue por aqui, né? Trazendo mais participações dos ouvintes também. Daqui a pouquinho, né? Mas antes a gente vai trazer o F5, hora de atualizar, chegando mais uma edição pra gente trazer os principais destaques dos portais de notícia.
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0: Então vamos lá, trazendo os destaques dos portais de notícia, as principais informações que marcam essa sexta-feira. E criminosos usam o TikTok. Promover venda de conteúdo de abuso infantil no Telegram. Criminosos que usam comentários para atrair interessados. O material é anunciado por valores a partir de R$ 10. Também é destaque, engenheira da Marinha morre em base militar dentro da USP. Polícia investiga. Corpo que foi levado para o hospital antes da perícia, segundo o boletim de ocorrência. Também Brasil registra mais de 870 mil indícios de contas laranja em 6 meses. Trabalhadores dos Correios encerram greve após 15 dias de paralisação. TST determina que 60% dos funcionários da Caixa trabalhem durante a greve. Também na mira do governo, bets planejam ampliar apostas para pontos físicos. Ainda informação, relator vota contra abrir investigação sobre Gonê e afasta a PGR do caso Master. Com informações também do Rio Grande do Sul,

0: Após 3 dias de buscas, corpo de mulher levada por correnteza foi localizado. Ainda é destaque, 6 pessoas são presas aqui no estado suspeitas de aplicar o golpe do falso delegado contra 100 vítimas no estado de São Paulo. E com destaque também do Portal Gazeta, colheita de canola deve se concentrar na região a partir da segunda quinzena de outubro. E Carazinho deve anunciar hoje a instalação daquela que deverá ser a sua maior indústria. O empreendimento do setor metal mecânico irá ocupar uma área de quase 25 hectares e projeta criar 300 empregos com potencial para chegar a 1.000 postos de trabalho. São destaques do nosso F5, atualizando você aqui na programação.
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0: Daqui a pouco de volta aí com mais mensagens e participações do WhatsApp premiado, hoje com a Casa dos Colchões, trazendo 2 travesseiros Altenburg pra você. Só chamar aí no WhatsApp e participar, 9183-6300.

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volta aqui na programação Gazeta FM junto com você, faltando 15 minutos pro meio-dia. A gente chega na reta final do nosso Gazeta Play de hoje, agradecendo, claro, a audiência de todos. 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Vamos lá então. Não vai dar tempo de atualizar todas as mensagens, mas o sorteio segue valendo, tá bom, gente? Até finzinho da tarde, dois travesseiros Altenburg da Casa dos Colchões, tá beleza? Eu vou deixar mais música aqui na minha companhia. Daqui a pouquinho o Padre Matheus Daniele tá chegando com o momento da oração, a oração do dia. Depois a gente tem a propaganda eleitoral obrigatória, horário político, né? Gratuito. Daqui a pouquinho, do meio-dia ao meio-dia 25, depois a gente retorna aí pra trazer o Gazeta News. Aí eu atualizo mais mensagens. A gente segue com o sorteio e também trazendo muita informação aí pra você começar a sua tarde bem informado também com a Gazeta FM. A gente se encontra logo mais por aqui.

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3: Olá, ouvintes. Sexta-feira, 25 de setembro. E nós gastamos tudo na semana passada. Terminou o salário nos fandangos da semana farroupilha, comprando pilcha pra gurizada que não servia mais os do ano passado. E daí pra desfilar, pra ir no baile. E agora, né, vamos ficar em casa. E o programa mais barato que tem aí na missa. Ai, ai, brincadeiras à parte, mas nessa sexta-feira, 25 de setembro, estamos aí também com as nossas crismas para acontecer nesse final de semana. E a nossa oração por todos aqueles que vão participar desse momento e viver a sua confirmação. O evangelho do dia de hoje. Aconteceu que Jesus estava rezando num lugar retirado e os discípulos estavam com ele. Então Jesus perguntou: quem diz o povo que eu sou? E eles responderam: uns dizem que é João Batista, outros que é Elias, mas outros acham que é algum dos antigos profetas que ressuscitou. E Jesus perguntou: e vós, quem dizeis que eu sou? Pedro respondeu: o Cristo de Deus. Mas Jesus proibiu-lhe severamente de contar isso a alguém. E acrescentou: o Filho do Homem deve sofrer muito, ser rejeitado pelos anciãos, pelos sumos sacerdotes e doutores da lei. Deve ser morto e ressuscitar no terceiro dia. Engraçado a importância que esse texto tem na construção dos evangelhos. Marcos, que é uma das fontes, né, porque é um evangelho mais antigo, mais próximo de Jesus. Depois, então, nós temos Mateus e Lucas, que datam lá dos anos 80 e 85, aproximadamente, que já vem com a bagagem de Marcos e da fonte Quelli, que é a fonte narrada das experiências. E agora, então, esse texto aparece nos três, dada a importância de responder quem é Jesus. Quem é Jesus para os discípulos? E aí, então, o Cristo de Deus, o Messias, o Filho do Deus vivo. Mas essa pergunta, ela continua forte ainda hoje. Quem é Jesus? As primeiras comunidades precisavam responder isso para aqueles que estavam entrando na caminhada de fé. E era preciso elaborar uma resposta convicta a respeito de Jesus, porque já tinha passado a geração que convivera com Jesus. E especialmente os que conviveram com Jesus tinham sido mortos por causa dele. Então agora, quem é esse cara que todo mundo chama de Jesus, de Messias, de Cristo? É o Filho de Deus. Então nunca foi tão importante dizer para todos nós, para todos os tempos, em todas as épocas, a mesma verdade. Quem é Jesus? Ele é o Cristo, o Messias, o Salvador. Fora dele, somos só pessoas. Good vibes e good bênçãos. Em nome do Pai, do Filho e do Espírito Santo. Amém!

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4: E chegando mais uma dica do nosso Cine Drops, a série American Hostage, série de suspense que acabou de estrear. E essa tem um detalhe muito especial, a história é inspirada em um caso real ocorrido em 1977. John Hamm interpreta Fred Heckman, um jornalista de rádio de Indianópolis que recebe uma ligação de um sequestrador exigindo falar ao vivo no programa. O que começa como uma entrevista acaba se transformando em uma crise de 63 horas, com o jornalista deixando de ser apenas o observador e passando a fazer parte da situação. São 8 episódios de suspense psicológico, estrelados também por Giovanni Ribisi. American Hostage está disponível nos canais da Apple TV e também da Amazon. Esse é o Cine Drops, trazendo mais dicas para você.
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bem, estamos de volta aqui com o nosso Gazeta News na 92.9 FM, 12 horas e 34 minutos, temperatura de 27 graus em Carazinho, início de tarde quente, e a gente vai trazendo por aqui música e informação para começar bem essa tarde de sexta-feira. Bom demais estar por aqui junto com vocês, e claro, né, seguimos também com o oferecimento do nosso Gazeta News da loja Monjoá. 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Já a gente vai trazer também as informações de segurança pública aqui na programação.

0: Morre em base militar dentro da USP. Polícia investiga o caso. O corpo foi levado para o hospital antes da perícia, segundo o boletim de ocorrência. Nos Estados Unidos, Trump diz que reunião foi produtiva e Xi Jinping fala em chance de relação brilhante. Último encontro na Casa Branca. Também Brasil registra mais de 870 mil indícios de contas laranja em 6 meses. O levantamento mostra que maior incidência está no Sudeste, entre jovens de 18 a 34 anos. O número já equivale a 88% dos registros de todo o ano de 2025. E de volta ao trabalho, trabalhadores dos Correios encerram greve após 15 dias de paralisação. A paralisação começou no dia 10 de setembro. O TST considerou o movimento não abusivo e determinou compensação dos dias parados. Definiu reajuste salarial de 4,09%. Também é informação que o TST determina que ao menos 60% dos funcionários da Caixa trabalhem durante a greve. A decisão atende parcialmente a pedido do banco, que queria manter 80% dos funcionários em atividade. O julgamento do dissídio está marcado para esta terça-feira, dia 29, no TST. Daqui a pouquinho essas informações completas aqui na programação do Gazeta News, que segue com o Jeito Moleque Pixote, Minha Estrela Perdida.
1: Estamos no palco aqui do Jeito Moleque, Grupo Pixote!

0: aí, mais uma sequência de música aqui no Gazeta News e a gente segue com as informações de segurança pública com Alessandro Tavares.
1: Na segurança pública, uma grande movimentação policial nesta manhã de sexta-feira no município de Passo Fundo. Em Passo Fundo, nós tivemos uma operação que cumpriu mais de 30 mandados de busca e apreensão e de prisão por tráfico de drogas, furtos e roubos e também até extorsão. Policiais, inclusive de Carazinho e de vários municípios de outras regiões, participaram dessa mega operação policial no município de Passo Fundo durante esta manhã. E em Soledade, um fato que chamou a atenção foi que a Polícia Civil cumpriu através da Draco mandados de prisão em Soledade e Itapuca em virtude de pessoas envolvidas no crime de estelionato. Se passando por policiais civis, pessoas se apresentavam como delegados para extorquir dinheiro de outras pessoas, ameaçando supostamente fazer prisões caso valores não fossem repassados. A Polícia Civil de Soledade investigou o caso e fez cumprimentos de mandados de prisões durante o dia de ontem. São os principais acontecimentos da área de segurança pública. Para a programação, falou o repórter Alessandro Tavares.
0: Muito obrigado, Alessandro. E os destaques de segurança pública aqui na programação. 12 horas e 43 minutos.

Everybody Wants to Rule the World, nessa versão ao vivo com Tears for Fears aqui na programação. Bom demais, né? A gente ouviu a versão de Pamplemousse pra Maniac também. E a gente vai seguindo, né? Daqui a pouquinho trazendo os clássicos do passado com Velharia, primeira edição. Fica ligado aí, hein? Últimos 10 minutinhos de Gazeta News, agradecendo aí a companhia de todos e, claro, também a parceria da Monjoá. 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Trazendo mais alguns destaques aqui dos portais de notícias, principais informações aí que marcam essa sexta-feira. A gente vai trazendo aqui informação então sobre o fim da greve dos Correios. Greve dos Correios que chegou ao fim após 15 dias de paralisação em assembleia na noite dessa quinta-feira. Trabalhadores aprovaram o encerramento do movimento e começaram a retornar às atividades já às 10 horas da noite de ontem, conforme a determinação do Tribunal Superior do Trabalho. O tribunal considerou a greve não abusiva e determinou a compensação dos dias parados e definiu reajuste salarial de 4,09%. TST retomou na quinta-feira então esse julgamento aí do dissídio coletivo dos trabalhadores dos Correios, sessão que havia sido suspensa na segunda 21, após o ministro Vieira de Mello Filho, que presidiu o julgamento, determinar o prazo de 48 horas para que as entidades sindicais analisassem documentos apresentados recentemente pela empresa. Na decisão, o tribunal concluiu, por maioria, que a paralisação não foi abusiva. O entendimento contrariou a posição dos Correios, que haviam pedido à justiça que a greve fosse considerada abusiva e que fosse aplicada a multa de R$100 mil às entidades representadas dos trabalhadores. TST também autorizou a compensação dos dias parados. A decisão estabeleceu ainda o reajuste salarial de 4,09% e a manutenção de 73 cláusulas do acordo coletivo de trabalho, segundo o Sindicato dos Trabalhadores dos Correios de São Paulo. O acordo, documento que reúne a íntegra da decisão do tribunal, ainda não havia sido publicado. Por isso, o sindicato informou para uma análise do texto antes de detalhar a categoria todos os pontos definidos no julgamento. Tá aí, né? Fim da greve dos Correios após 15 dias paralisados. Retornam aí as atividades nesta sexta-feira. E falando ainda de greve, né? Tribunal Superior do Trabalho, TST, determinou que pelo menos 60% dos funcionários da Caixa Econômica Federal permaneçam em atividade durante a greve em cada agência, de forma presencial ou remota. Em caso de descumprimento, a entidade sindical estará sujeita a multa diária de R$100 mil. A decisão provisória foi tomada na noite de quinta pelo ministro Maurício Godinho Delgado, após a Caixa levar o caso à Justiça do Trabalho por meio de um dissídio coletivo, instrumento usado aí quando empregadores e trabalhadores não chegam a esse acordo nas negociações. Ainda segundo o TST, a medida atende parcialmente ao pedido do banco, que havia solicitado a manutenção de 80% dos funcionários em atividade. Caixa alegou que a paralisação afeta diretamente serviços essenciais, como a compensação bancária e também o pagamento de benefícios sociais. Os funcionários da Caixa estão em greve nacional desde o dia 10 de setembro, após rejeitarem a proposta de renovação do Acordo Coletivo de Trabalho, ACT. Nessa segunda, os trabalhadores também recusaram a segunda proposta que foi apresentada pelo banco. O acordo da categoria expirou no dia 31 de agosto. Segundo a Caixa, as negociações para o novo ciclo de 2026 a 2028 não chegaram a um consenso, principalmente em relação ao novo modelo de custeio do plano Saúde Caixa. A liminar também determinou a manutenção provisória das cláusulas da ACT 2024 a 2026 até uma decisão definitiva sobre o caso. Julgamento do dissídio coletivo envolvendo a Caixa e seus empregados marcado para a próxima terça, 29 às 14h30, pela sessão especializada em dissídios coletivos do TST. São as informações aqui do nosso Gazeta News, que vai chegando ao fim. A gente deixa aí a última sequência de música e daqui a pouco voltamos então com o Velharia Primeira Edição. Fica ligado, fica sintonizado e conectado aqui nas ondas da Gazeta FM 92.9. Até mais, gente. Encontro vocês às 18 horas com o nosso Velharia Segunda Edição. Até mais.

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0: Vem, vem, vem celebrar a chegada da sexta-feira aqui nos Clássicos do Velharia, o arquivo musical da Rádio Gazeta FM, ao som de Kool & The Gang, Celebration, clássico absoluto lá do ano de 1980, para desbloquear sua memória e fechar a primeira parte do Velharia desta sexta-feira, 25 de setembro, num oferecimento de Amigos de Patas Pet Shop, o lugar certo para cuidar do teu petinho. 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Essa é legal, essa é daqui. 1h35, tá na hora de conferir os destaques do Portal Gazeta Notícias desta sexta-feira. Tudo que é notícia no Portal Gazeta, você vai ficar sabendo agora com Alessandro Tavares, direto da redação. Boa tarde, Alessandro!
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2: Tarde, vamos trazendo o que é destaque lá no Portal Gazeta nesta sexta-feira. Encontro Abeleiro começou e está acontecendo no ginásio da Capesu. São várias atrações, lembrando que o acesso é gratuito para o público até o próximo domingo. O pessoal projeta mais de 30 mil pessoas circulando pelo espaço da Capesu durante o final de semana. Já nesta manhã de sexta-feira, uma grande movimentação foi notória junto ao espaço da Capesu. Ontem à noite,

0: concluíram na prática. E agora, então, o município contratou a empresa através do Previ para fazer esse procedimento. Depois que a empresa for contratada, haverá um prazo de 120 dias para concluir esse recenseamento com os aposentados e pensionistas e também com os servidores da ativa. Hoje, o município tem 1.153 servidores ativos e 946 aposentados e pensionistas que deverão, ao seu tempo, ser convocados pela empresa que for definida para fazer a sua atualização. A matéria completa sobre o impacto que isso terá em relação ao Previ Carazinho você confere lá no Portal Gazeta e também nas nossas redes sociais com uma entrevista com a presidente do Previ. Canola, estamos aí há cerca de 15 a 20 dias da colheita da canola se intensificar na região. A cultura está na fase de enchimento de grãos e, de acordo com a estimativa da Regional de Imater, projeta-se que a partir agora da segunda metade do mês de outubro, nós vamos ter aí uma intensificação da colheita dos mais de 35 mil hectares de canola neste ano na área da abrangência da Regional de Imater Passo Fundo. São informações que você confere lá no Portal Gazeta. Eu sou Alessandro Tavares e volto em seguida com mais atualizações para você.
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o som do Velharia, botando todo mundo pra cantar e ser feliz aqui no Sextou da Gazeta com Skank, Vou Deixar, clássico do pop rock brasileiro lá do ano de 2003. Fechando assim mais um arquivo musical aqui da Rádio Gazeta FM, Velharia, de segunda a sexta em duas edições, a 1 e também às 6 da tarde. 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Muito obrigado pela parceria aqui com os clássicos da Gazeta. Já já tem Mistura Fina, para misturar muito sertanejo com pagode, com pop nacional, internacional. É o Mistura Fina que embala suas tardes aqui na Gazeta FM com música boa, informação e prêmios. O nosso Velharia tá de volta ainda hoje, então, às 18 horas.

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2: Hora certa para Joias Link Ótica. 2:04. Temperatura subiu. 26 graus.
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0: Gazeta FM 92.9, com Jeito Moleque Pixote, cantando o clássico de João Paulo e Daniel, Minha Estrela Perdida.
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0: 2h24, tá na hora de dar aquela atualizada na previsão do tempo. Chegando a previsão do tempo completa aí pro teu fim de semana aqui no Mistura Fina. Sextou com sol e calorzinho, né, aqui na região. Temperatura máxima já bate aí na casa dos 27 graus aqui nos altos do bairro Boa Vista. O dia em Carazinho que começou com 13, né? Não há previsão de chuva, tempo bom e a noite também vai ser de céu limpo aqui na região. Para amanhã, sabadão, dia de sol, tem possibilidade de cerração ao amanhecer, muitas nuvens à tarde e à noite, mas também não tem previsão de chuva para o sábado em Carazinho, com mínima de 14 e a máxima para amanhã, galera, pode bater aí na casa dos 29 graus. Domingão, sol com muitas nuvens durante o dia, períodos de nublado, mas por enquanto também sem previsão de instabilidade para o domingo, com mínima de 18, máxima de 29. A chuva que deve retornar aqui para a região na próxima segunda-feira. Segundona deve ser assim, ó, em Carazinho, sol com muitas nuvens, pancadas de chuva à tarde e à noite. Mínima de 19, máxima de 22. Previsão aí do clima-tempo, projetando cerca de 10 milímetros de instabilidade para a próxima segunda-feira aqui na região. Em resumo, final de semana deve ser de tempo bom, sol com nuvens, temperaturas aí em elevação e a chuva vem então na segunda-feira aqui para Carazinho.
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0: Boa tarde, 2h25 e a sua tarde é com o Mistura Fina, misturando música boa, informação e já já também com o nosso WhatsApp premiado.

0: É o Mistura Fina fazendo aquele balancinho bom aí no teu sextou com Comunidade Ninjitsu, Casa do Sol. Ainda ouvimos Mari Fernandes com Country Beat, um peão desse. E Swedish House Mafia com John Martin, Don't You Worry Child. São 2 horas 34 minutos, 27 graus de temperatura. Mistura Fina no ar até às 5h30, misturando as músicas que tu gosta de ouvir num oferecimento de Beersite, Farmácias Associadas, Atitudes Educação e O Boticário. 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E claro, no Sextou da Gazeta não poderia faltar aquele prêmio especial no nosso 991836300. 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Aproveita então, manda sua mensagem, bora interagir aqui na tarde do Mistura Fina para tentar faturar os travesseiros Altenburg, toque aveludado, da Casa dos Colchões. 991836300. Tô esperando teu alô, tô esperando a tua mensagem aqui no WhatsApp premiado da Gazeta, beleza? 2h35, é hora da primeira edição do Gazeta News, com Alessandro Tavares, direto da redação, trazendo as informações do jornalismo aqui do Grupo Gazeta.
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2: E a cultura da canola teve um crescimento expressivo nas lavouras da região na safra de 2026. A área saltou de 6 mil hectares no ano passado para 35 mil hectares neste ano, considerando os 42 municípios da abrangência da Imater Regional de Passo Fundo. Atualmente, conforme Uriberto Adame, gerente regional da Imater, as lavouras estão 100% na sua formação de grãos, com bom potencial produtivo. A expectativa é de que as áreas semeadas, mais precocemente, entrem em ponto de colheita em cerca de 20 dias. O principal risco da colheita agora é a condição climática, com possibilidade de excesso de chuvas nos próximos dias, ventos fortes e granizo, fenômeno que infelizmente tem sido frequente em vários municípios da nossa região. Conforme a regional da Imater, além da canola, o trigo também tem apresentado um bom desenvolvimento, com 100% das lavouras no momento de floração e enchimento de grãos. A colheita do cereal está prevista para novembro, enquanto a canola deve se concentrar na segunda quinzena de outubro, se estendendo até novembro. O avanço da canola, impulsionado principalmente pela boa rentabilidade registrada na última safra,

0: 3 para as 3.
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0: Esse é o som do Mistura Fina, fazendo esquenta pro teu sextou, pro teu fim de semana, aqui na programação Gazeta, com Pitbull, Rain Over Me. 10 minutos aí, faltando pras 3 da tarde. Sextou, com tempo bom em Carazinho, solzinho brilhando. Temperatura aí na casa dos 27 graus e você participando com a gente aqui no WhatsApp premiado da Gazeta 991836300 para tentar faturar, né, os dois travesseiros Altenburg da Casa dos Colchões. Vamos lá mandar alô então para todo mundo que está participando. A Graziele tá na sintonia para concorrer ao prêmio, né, Grazi? Obrigado aí pela audiência, boa sorte. Boa sorte também para a nossa ouvinte Sheila Berend, concorrendo aqui aos travesseiros e também quer curtir um Henrique Juliano. Valeu, Sheila. Obrigado aí pela companhia, obrigado pela sugestão. Boa sexta-feira e boa sorte. Boa tarde, Gustavo. Aqui é a Bruna. Quero ouvir Gustavo Lima com Bala Alojada e também participar do sorteio. Abraço. Abraço, Bruna. Obrigado também aí pela sintonia. Boa tarde, tudo bem? Aqui é a Mônica. Gostaria de participar do sorteio e ouvir a música Pena Que Seja Namora com Marcos e Belucci. Obrigado e um abraço. Obrigado você pela sintonia, Mônica. Tudo de bom, querida. Beijo, bom fim de... Boa tarde, me coloca aí no sorteio dos travesseiros da Casa dos Colchões. Estou precisando. Abraço e uma ótima sexta-feira a todos, aqui da Rosane da Silva. Beleza, Rosane. Obrigado também aí pela audiência. Obrigado pela participação.
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0: No pedido do ouvinte, chegando Vitor Clay com Joyce Alane. 8 para as 3, boa tarde.

0: excelente tarde de sexta-feira para você que está acompanhando o Mistura Fina. Aquela misturinha de músicas que tu gosta de ouvir aqui nas tardes da Gazeta, fechando sequência de pop rock, né? Com Benson Boone, também teve Vitor Clay, teve Nenhum de Nós. E assim a gente vai embalando aí a sua tarde com as músicas que tu pede aqui no nosso WhatsApp premiado, 991836300. Hoje você participa e fica concorrendo aí a dois travesseiros Altenburg, travesseiros de alta qualidade, com toque aveludado, para você fazer aquele soninho gostoso aí por conta da Gazeta e da Casa dos Colchões. 991836300. Daqui a pouquinho vou estar mandando aí mais alguns beijos e abraços para a galera que está participando com a gente aqui no WhatsApp premiado, beleza? Mistura Fina até às 5h30 comigo, Gustavo Ávila, num oferecimento de Beer Site. 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Vem pra cá, Davi Pereira.
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2: Olá, Gustavo, boa tarde para você, chegando mais uma edição do nosso Vestiário Papo de Bola, falando do Grêmio, que voltou na tarde de ontem aos trabalhos após 3 dias de folga. Sob o comando de Renato Portaluppi, o tricolor deu início à preparação para enfrentar o Remo no dia 7 de outubro, pela 29ª rodada do Brasileirão. Treinador que vai aproveitar as 2 semanas de treinamentos para dar uma atenção especial à parte física do grupo. Ao receber relatório, nos últimos dias, Renato identificou defasagem nesse aspecto em alguns atletas que foram avisados em conversas em separado. O ídolo gremista deu prazo dessa data FIFA para que esses jogadores entrem no peso ideal e, consequentemente, possam voltar a performar em alto nível. Caso contrário, eles deverão perder lugar na hierarquia do time, além de serem multados. A preocupação de Renato Portaluppi vai ao encontro dos problemas físicos que a equipe vem apresentando, principalmente nos segundos tempos dos jogos. Após um empate com o Palmeiras, o comandante cobrou que o time precisa ser competitivo durante os 90 minutos das partidas. Com foco nesse aspecto, o grupo de jogadores treina em 2 turnos nesta sexta, no CT Presidente Luiz Carvalho. A agenda tricolor ainda terá trabalho no sábado pela manhã. No domingo, os atletas vão ganhar folga, voltando aos treinamentos na tarde de segunda. Noriega, Vila Sante e Giovani Cabral estão com as suas respectivas seleções e são desfalques. Daí a informação do Grêmio aqui no Vestiário, que tem a parte física como foco nesse período sem jogos. Vestiário volta daqui a pouco com as informações do Internacional. Até mais!
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3: Joias Link Ótica informa. 13,8, 27 graus.
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0: bem, 3 horas mais 21 minutos, uma ótima tarde de sexta para você que está acompanhando Mistura Fina. Está na hora de dar aquela paradinha para se atualizar. Está na hora do nosso F5, atualizando os destaques dos principais portais de notícias. Ministro André Mendonça prorroga por mais 90 dias suspensão de multas da NR1 sobre saúde mental no trabalho. O ministro decidiu aí dar mais tempo para que as empresas e o governo busquem conciliação sobre o tema. MP do fim das bets será assinada nesta sexta-feira, aponta governo federal. A assinatura aí da medida deve ocorrer em São Paulo. Eleições 2026. Flávio Bolsonaro promete, se eleito, manter bets esportivas e proibir cassinos online. E título poderá ser baixado no dia da eleição, mas TSE recomenda instalar antes. Em pleitos anteriores, o download era bloqueado nas datas de votação para evitar sobrecarga no sistema. E ainda, a temporal causou estragos em 170 municípios do Rio Grande do Sul, aponta balanço. Até o momento, foram confirmadas aí 6 mortes relacionadas com o temporal da última segunda-feira no estado. E no esporte, seleção brasileira empata com a Austrália no primeiro jogo após a Copa do Mundo. Amistoso terminou em 1-1.
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0: 13h23, 27 graus em Carazinho, tempo bom e há de permanecer assim, tempo firme, solzinho e calor aí pro final de semana.

Play no Sextou, Play na Gazeta FM com o sucesso da banda Pérola Negra, Cerveja e Socorro, 13h35. 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Ah, e hoje com esse calor aí vai tá bom pra tomar aquela gelada, né? Vamos combinar, 991836300. Hoje valendo aqui no WhatsApp premiado da Rádio Gazeta, dois travesseiros Altenburg, toque aveludado, pra você descansar aí no final de semana, né? Fazer aquela soneca com esse presentão lá dos nossos parceiros da Casa dos Colchões. Pra concorrer é só mandar mensagem, manda aí nome completo, de onde tu tá ouvindo a nossa programação, já pede aquele som que não pode faltar aqui no Sextou da Gazeta e boa sorte! A Lise tá na sintonia no bairro Oriental pra concorrer aí ao sorteio dos travesseiros, né, Lise? Obrigado aí pela audiência, boa sexta, bom final de semana. O Rodrigo, do bairro Camaquã, também tá deixando mensagem aqui pra Gazeta pra curtir aquela sonzeira da banda Anjos do Hangar e concorrer ao prêmio. Valeu aí, Rodrigão, aquele abraço. Ótima sexta-feira. O Jefferson Oliveira, da Borghetti, também sempre curtindo a Rádio Gazeta, né, Jefferson? E participando aqui das nossas promoções. Aquele abraço aí, meu amigo. Obrigado pela audiência, obrigado pela parceria. Boa tarde, Gustavo. Me chamo Paola e também quero participar do sorteio. Toca aí Plano C, do Zé Neto e Cristiano. Valeu! Valeu demais, Paola. Obrigado também pela audiência e participação. Boa tarde, quero participar do sorteio dos travesseiros. Meu nome é Sara e gostaria de ouvir um som do Gustavo Lima, Refém. Tá bom, Sara? Obrigado também aí pela companhia, pela participação. 991836300. 23, faltando pras 4.

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1: Em grande operação policial realizada hoje em Passo Fundo, que contou inclusive com a participação de policiais de Carazinho e de várias outras delegacias da região, a Polícia Civil prendeu dois homens em flagrante e fez o cumprimento de 30 mandados de busca e apreensão. Foram cumpridos durante a operação da Polícia Civil em relação ao tráfico de drogas. A ação investiga crimes de associação para o tráfico, posse ou porte ilegal de arma de fogo, inclusive tortura. Durante as buscas foram apreendidas drogas, materiais relacionados ao tráfico, dinheiro e armas. Dois adolescentes também foram apresentados na delegacia por suspeita de envolvimento com tráfico. Além das buscas feitas hoje em Passo Fundo, e que, como eu falei, contou com a participação de policiais de Carazinho, Soledade, Lagoa Vermelha, Erechim e Cruz Alta, também foram cumpridos mandatos no estado do Amazonas, com a participação dos policiais civis daquele estado, na capital Manaus. Este é o Drops Gazeta News, e a gente volta em seguida com mais atualizações para você.
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1: Estamos de volta com o nosso Papo de Bola, Vestiário Gazeta, agora com as informações do Inter, o Colorado que terá no Beira-Rio uma parte importante aí da missão de escapar do rebaixamento no Campeonato Brasileiro. Das 10 rodadas que restam, 5 serão disputadas em Porto Alegre. E o diretor técnico Abel Braga quer transformar o estádio em um aliado aí na reta final da competição. Antes da apresentação do novo técnico Eduardo Batista nesta quinta-feira, Abel Braga convocou a torcida e anunciou aí uma promoção de ingressos para os próximos compromissos como mandante. Os detalhes da ação ainda serão divulgados pelo Inter, mas a iniciativa partiu do próprio Abel. O primeiro desafio será diante do Corinthians no dia 7 de outubro. Depois o Inter receberá Botafogo, Coritiba, Vitória e Bragantino. As datas e os horários desses confrontos ainda dependem aí da confirmação da CBF. O plano de Abel Braga ocorre em um momento no qual o fator local não tem representado em uma vantagem significativa para o Inter. Pelo contrário, o time apresenta a terceira pior campanha como mandante no Brasileirão, à frente apenas de Remo e Chapecoense. Em 14 partidas no Beira-Rio, são apenas 3 vitórias, 5 empates e 6 derrotas, com 14 pontos conquistados. Tá, então, o diretor técnico Abel Braga convocou a torcida colorada e anunciou promoção de ingressos para os próximos jogos decisivos do Inter no Beira-Rio. Já já, mais Papo de Bola aqui na Gazeta.
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0: Mistura Fina bombando aqui no Sextou da Gazeta FM com David Guetta, Bebe Rexha, I'm Good Blue. Ainda tivemos Leonardo com Água de Coco e Diego e Vitor Hugo com Moça Pra Casar. 4h15, mais uma sequência e toda a pedidos do ouvinte pelo nosso WhatsApp premiado, 991836300. As mais pedidas do dia, que repetem entre 5h30 e 6 da tarde, lá no Top 6 da Gazeta. Então vai pedindo, vai votando aí na sua preferida, para ela voltar lá no nosso fim de tarde, nas campeãs de pedidos do dia. Você participa e ainda concorre ao prêmio de hoje, né? Dois super prêmios, dois travesseiros Altenburg, toque aveludado da Casa dos Colchões. O prêmio de hoje é para você relaxar, para você fazer aquele soninho gostoso aí no seu fim de semana, com dois super travesseiros Altenburg da Casa dos Colchões. 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
0: 4h17, antes do intervalo comercial, vamos dar mais uma passadinha aqui para atualizar os recados da galera. Fala, Gustavo, tudo certo? Boa tarde. Gostaria de participar do sorteio dos travesseiros e ouvir Folha Seca. Aqui é a ouvinte, peraí, ou melhor, ouvinte, né? Jairo Oliveira. Fala aí, Jairo, tudo certo? Obrigado pela audiência, obrigado pela participação aí, meu amigo. Boa sorte. Boa tarde, tudo bem? Manda música aí com Sextar Sem Sair, do Neto e Henrique. Manda um abraço aqui pro pessoal do Atacado Fischer, pra Mônica, Sara, Adri, o Gui e a Andri. Abraço da Jéssica e também quero participar aí do sorteio dos travesseiros. Beleza, Jéssica, brigadão aí pela audiência de vocês. Um grande abraço e um bom serviço aí pra toda a turma do Atacado Fischer, também trabalhando de rádio ligado aqui na 92.9. Show de bola! Oi, tô trabalhando na companhia de vocês. Se puder, me coloca aí no sorteio dos travesseiros. Aqui é a Franciele Santos, valeu! Oi, Fran, bom serviço aí pra você também, minha querida. Obrigado pela audiência. Boa tarde, Gustavo, tudo certo? Toca aí um Soldier com True Love. Forte abraço e um ótimo final de semana. Aqui é o Rômulo Vasconcelos. Baita som, hein, Rômulo? Pra curtir nos embalos, né? Aquele reguezinho no clima aí deste sextou ensolarado. Legal! Boa tarde, Gustavo. Meu nome é Natália. Também quero participar do sorteio dos travesseiros e pedir a música Cheiro de Culpa, com Júnior e César. Bom final de semana. Igualmente, Natália. Obrigado pela companhia aí, minha querida. Tudo de bom.

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4h23, é hora de desbloquear a memória no Momento Velharia desta sexta-feira, 25 de setembro. E há exatamente 30 anos, em setembro de 1996, era lançada a música Dead Thing You Do, da banda fictícia The Wonders, do filme The Wonders, O Sonho Não Acabou, que passava direto, né, nas tardes, na sessão da tarde da Rede Globo. Bora lá então, há 30 anos, The Wonders, pra matar a saudade, na Gazeta FM.

Muito bem, é hora de atualizar mais um F5 aqui na programação do Mistura Fina, atualizando você com os destaques dos principais portais de notícias nesta sexta-feira, 25 de setembro. MP do fim das bets será assinada nesta sexta-feira, é o que aponta o governo federal. A assinatura aí da medida deve ocorrer em São Paulo. Ministro André Mendonça prorroga por mais 90 dias suspensão de multas da NR1 sobre saúde mental no trabalho. O ministro decidiu aí dar mais tempo para que as empresas e o governo busquem conciliação sobre o tema. Eleições 2026. Flávio Bolsonaro promete, se eleito, manter bets esportivas e proibir cassinos online. E-título poderá ser baixado no dia da eleição, mas o TSE recomenda, né, instalar antes. Em pleitos anteriores,

0: O download era bloqueado nas datas de votação para evitar sobrecarga no sistema. E ainda, a temporal causou estragos em 170 municípios do Rio Grande do Sul, é o que aponta o balanço. Até o momento, foram confirmadas 6 mortes relacionadas aí com o temporal da última segunda-feira. E no esporte, Brasil em prata, com a Austrália no primeiro jogo após a Copa do Mundo. O amistoso terminou em 1-1.
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0: 16 minutos faltando para 5 da tarde. Sexta-feira ensolarada, calorzinho, temperatura aí na casa dos 27 graus. Que tempinho bom, hein? Que beleza! Chegando Daniel com Henrique Juliano para cantar clássico da música sertaneja aqui no Mistura.

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1: Feliz sexta-feira na companhia da sua Gazeta FM com o grupo Nosso Sentimento. Quem ama, sente saudade. Depois do intervalo tem música nova chegando aqui na programação.

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0: 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Olha a hora, 9:05. Agora quem fez, fez, né? Quem não fez, só segunda-feira.
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1: Música nova estreou nessa semana aqui na programação da Rádio Gazeta. É o popurri da banda modelo, entre tapas e beijos e paz na cama. É sucesso do bailão pra você curtir na programação da sua Gazeta.

É o melhor do pop rock aqui no Mistura Fina com Cidade Negra, Sombra da Maldade, Reação em Cadeia, Me Odeie. Mais dois pedidos entregues pra galera aqui no nosso Mistura Fina. Misturando as músicas que tu gosta de ouvir até às 5h30 com o oferecimento de Pet Shop Reino Animal, onde você encontra de tudo pro seu petinho, hein? 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WhatsApp premiado, os melhores prêmios. Bora lá com as últimas participações da tarde, já tem o resultado dos dois travesseiros Altenburg da Casa dos Colchões. Para você que está interagindo, mandando a sua mensagem, 991836300. A Luciana Drey está na sintonia para concorrer aí aos prêmios, né, Luciana? Obrigado aí pela audiência, boa sorte. A Elisandra Winkler, do bairro Glória, também está participando com a gente. Oi, Elisandra, boa sorte para você também. Obrigado pela audiência. Olá, Gustavo, me chamo Dani, quero concorrer ao sorteio dos travesseiros. E toca aí Gustavo Lima com Luiz Fonsi. Tá bom, Dani? Pedido anotado aí pra gente curtir no próximo bloco, viu, minha querida? Ótima sexta-feira. A Bruna Schmidt também tá deixando mensagem aqui pra Gazeta. Beijo, Bruna. Beijo lá pra Catiana Gonçalves, também concorrendo aos dois travesseiros da Casa dos Colchões. Oi, sou o Márcio Alves, também quero participar aí dos prêmios. E ouvir um Menos é Mais. Abraço, Gustavo. Abraço, Márcio. Tamo junto aí, meu querido. Obrigado pela audiência, obrigado pela parceria. E pra fechar, o alô da Adriana, do bairro Centro, também participando com a gente, pra concorrer aí aos travesseiros e ouvir a música Porta Aberta com a cantora Luca. Obrigado e uma ótima tarde. Valeu, queridona. Beijo, Adri. Obrigado também aí pela companhia.

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2: Joias Link Ótica informa. 5 e 11, 27 graus.
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0: Está aí mais uma misturinha de sucessos toda programada pelo ouvinte aqui na Gazeta FM com Charlie Brown Jr. Me encontra! 5h29, mistura fina desde as 2 da tarde, misturando muita música aí no teu sextou com o oferecimento de Beersite, Farmácias Associadas, Atitudes Educação e O Boticário. E olha só, gente, saiu aqui o resultado do nosso WhatsApp premiado. E quem faturou 2 travesseiros Altenburg da Casa dos Colchões? Atenção, foi o final de telefone. 9366, final de telefone 9366. Parabéns aqui para a sortuda Angélica Almeida Lara, que vai poder aproveitar o final de semana aí para descansar, né? Fazendo aquele soninho bom nos travesseiros Altenburg da Casa dos Colchões. Parabéns, Angélica Almeida Lara. Final de telefone sorteado 9366. Continue ligado, continue participando. Já já tem as músicas mais pedidas aí desta sexta-feira. E depois do intervalo também a gente vai estar liberando mais um WhatsApp premiado para você ter mais uma oportunidade, né, de se dar bem aqui no Sextou da Gazeta, beleza? Segura aí, depois do intervalo comercial, top 6 com as campeãs de pedidos e mais um super prêmio chegando.
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0: A número 1 de Carazinho, bora lá descobrir quais foram as músicas mais pedidas desse sextou.
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0: Posição de número 6 é a rainha do pop Madonna, Danceteria. 5h35, bom fim de tarde com as campeãs de pedidos Gazeta.

um bom fim de tarde pra você que tá curtindo e cantando com o nosso Sequência Fina. O top 6 das músicas mais pedidas desta sexta-feira aqui na Gazeta. Posição de número 4, Rogério Magrão e Banda, O Coração Pirou. Número 5, tivemos o Pagodinho de Henrique Castro com o grupo Menos é Mais, Nem Pagando. E a sexta posição foi com a rainha do pop, Madonna, Dance It Ria. 16 minutos aí faltando para 6 da tarde. WhatsApp premiado. Tocou a vinhetinha e tem

0: Mais presentes chegando aqui no Sextou da Gazeta FM. Agora vou estar liberando para você um cartão de galeto com massa para amanhã, sabadão, lá na comunidade do bairro Santo Antônio. É isso aí! Você que adora saborear aquele galetinho com massa, a partir de agora também vai poder participar, vai poder mandar o seu alô, pedir a sua música aqui no Sextou da Gazeta FM e concorrer então a um cartão de galeto com massa neste sábado na comunidade do bairro Santo Antônio. Manda aí a sua mensagem, conta aí como é que tá o teu sextou, como é que vai ser o teu final de semana. Vai descansar? Vai dar aquele rolê? Conta aí pra gente. Pede o teu som, manda aí o teu nome completo e vem concorrer então a cartão de galeto com massa neste sábado no bairro Santo Antônio, em Carazinho. Bora!
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0: Entrando no pódio desta sexta-feira, medalha de bronze vai para Jota Quest e Negra Li. Releitura do clássico do Tim Maia, Descobridor dos Sete Mares. 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

0: o top 2 da Gazeta desta sexta-feira. A medalha de prata no pódio do Sequência Fina foi para Mari Fernandes e Caltrin Beach. Um peão desse. 9 faltando para 6.
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0: Top 1. Top 1. E o top 1 de hoje, medalha de ouro vai para Kleber e Cauã, 1000 adjetivos. Já já tem mais uma edição do Gazeta News, com as informações da redação de jornalismo aqui do Grupo Gazeta. E já já tem também o nosso Velharia, segunda edição, para embalar aí a hora do rush, para dar aquele pontapé inicial para o teu fim de semana, com as velhinhas vitaminadas aqui da Gazeta. E não esquece, né, já tá valendo o WhatsApp premiado de novo, hoje com cartão de galeto com massa, para amanhã no bairro Santo Antônio.
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2: E na Praça Albino William Brandt Carazinho, hoje foi de fato anunciado o investimento da empresa Agros do Brasil, que projeta investimento de R$71 milhões na planta que vai ter metragem de 200x60 no primeiro momento, mas que projeta criar nos próximos 10 anos até 1000 empregos em Carazinho. O início da obra está previsto para 2027 e a partir desse momento foi apresentado para o Legislativo projeto de doação diária que fica na BR-285, próximo ao Aeroclube de Carazinho. São quase 25 hectares. Foi anunciado também que já na próxima semana, com currículos que a empresa já vem recebendo de carazinhenses, que o RH vai fazer uma seleção de carazinhenses para que, a partir de então, pelo menos um ônibus de colaboradores passem a atuar em 15 de novembro, que é onde fica a atual planta da empresa Agros do Brasil. De acordo com o investidor, Silmo de Ávila, diretor-presidente da empresa, a expectativa é de que a planta entre em operação entre o final de 2028 e início de 2029, quando deve gerar, a partir do início da operação, pelo menos 400 empregos. De acordo com o diretor-presidente, focada em produtos de máquinas agrícolas e também agropecuárias, a empresa hoje tem mais de 60 variações de suas máquinas no seu portfólio. O ato contou com participação dos secretários municipais, do prefeito João Pedro, do secretário de desenvolvimento e também de uma boa parte da comunidade que acompanhou o anúncio da empresa junto à Praça Central de Carazinho. Houve também um desfile com parte das máquinas que são produzidas pela Agros do Brasil para que o carazinhense conheça quais são as máquinas que são produzidas pela empresa. Este é o Drops Gazeta News e a gente volta em seguida com mais atualizações para você.
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1: Isso aí, uma boa viagem pra todo mundo que tá com a gente. Aquele momento tão esperado chegou, né? Fim de tarde de sexta-feira. Então vamos lá, começando bem os trabalhos do final de semana ao som da Gazeta FM 92.9 com o

Sexta-feira aqui na programação do nosso Velharia, que tá só começando. Bom demais, né? Sexta-feira e a gente começa o final de semana em grande estilo com o nosso Velharia, segunda edição. Energizando esse teu fim de tarde, comecinho de noite aqui com os clássicos que marcaram época, né? Desde os anos 70 até o início dos anos 2000. Muito obrigado aí pela companhia e segue mandando tua mensagem através do nosso WhatsApp 998-36300. WhatsApp premiado. Muito bom, né? Os melhores prêmios por aqui, só chamar, mandar sua mensagem através do WhatsApp, que hoje a gente tem prêmio em dose dupla. Apresentão por aqui, um galeto com massa, né? Um cartão de galeto com massa da comunidade do bairro Santo Antônio. 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Então chama aí, 998-36300, escolhe teu prêmio. Quer participar aí do cartão de galeto? Quer participar da cortesia aí do Motel Fantasy? Escolhe aí, ou se quiser participar dos dois também tá liberado. Aproveita pra pedir a tua música aqui do nosso Velharia, aquele flashback pra recordar, e você já vai estar participando. Lembrando que os sorteios acontecem às 18h45 ao vivo aqui na programação da Gazeta. Então você que tá chegando agora, tá saindo do trabalho, vai encarar o trânsito, tira um tempinho e manda mensagem pra gente. Quem já tá em casa aí aproveitando o início do final de semana também tá convidado a participar do nosso Velharia. Muito obrigado aí pela companhia de todos. Tá chegando Human League com Don't You Want Me.

aí, Jamiroquai com Virtual Insanity. Essa aqui é boa demais pra gente curtir nesse fim de tarde de sexta-feira. Temperatura de 25 graus em Carazinho, clima de verão, hein? E seguimos juntos por aqui até as 19, recordando o passado com muita música boa e, claro, muitos prêmios. Então segue com a gente, manda sua mensagem no WhatsApp 9183-6300 com prêmios em dose dupla. A gente tem um cartão de galeto com massa aqui da comunidade do bairro Santo Antônio e a gente tem cortesia também pro Fantasy Motel. 2 horas de cortesia pra você escolher a tua suíte lá do Fantasy e aproveitar por conta da Gazeta. Escolhe teu prêmio, chama aí no WhatsApp e participa com a gente. Quero mandar um abraço lá pra Raquel, tá por aqui. Beijão, pedindo música do Jota Quest. Abraço pra Tarci Lima, também participando da cortesia, desejando um bom final de tarde a todos os ouvintes. Obrigado, Tarci. Abraço pra você, bom final de semana. A Juliana Masman também tá aqui na programação, pediu uma do Rockset, também tá concorrendo aí aos sorteios de hoje. Abraços. Isso aí, gente. Bom fim de tarde. Quem tá chegando agora, chama no WhatsApp, não deixa pra última hora e vem participar aí dos prêmios de hoje. São 18 horas, 14 minutos, trânsito intenso aqui na cidade de Carazinho. Então, bastante cuidado, bastante atenção, né? Hora do rush já é complicada na sexta-feira, parece que piora um pouquinho mais, né? O pessoal quer sair, quer aproveitar o final de semana, mas não adianta, né? Tem que ter calma. Bastante movimento aí em diversos pontos da Flores da Cunha, Avenida São Bento, Avenida Pátria também. RS-142, pessoal que vai voltando de Não Me Toque pra Carazinho, o trevo do avião tá bastante movimentado, alguns pontos da 285 e também da 386 aqui na região, também com fluxo um pouco maior, né? Então, atenção redobrada e, claro, curte aí com a gente a Gazeta FM, que vai trazendo esses clássicos que marcaram gerações. Tá chegando Cidade Negra e a Sombra da Maldade. Valeu, pessoal, um abraço pra Carazinho, um abraço pra toda a nossa região.

aí, de volta aqui no Velharia da Gazeta FM, junto com você, até as 19 horas. E a gente acabou de ouvir por aqui Raimundos na programação com Milambe. E também tivemos Cidade Negra e A Sombra da Maldade. Isso aí, né? Em clima de final de semana, trazendo só balancinho bom aí pra você que tá do outro lado curtindo a programação. Então chama aí, 983-6300, e pede a tua também. Esse finzinho de tarde tá lindo demais, muito agradável. Temperaturas girando em torno de 25 graus ainda, né? Clima de verão. Então fica com a gente aí. Falando em clima de verão, amanhã sábado temperaturas vão subir ainda mais, hein? Durante a tarde aí máximas devem chegar na casa de 31 graus. A previsão é de tempo seco, chuva deve chegar somente no domingo aqui na região de Carazinho. Daqui a pouquinho a gente traz mais informações aí da previsão do tempo e daqui a pouco também a gente traz aqui na programação o nosso F5, né? Trazendo os principais destaques dos portais de notícia. Então fica acompanhando aí, claro, manda sua mensagem porque tem prêmio. 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E temos mais um cartão de galeto com massa aí da comunidade do bairro Santo Antônio. Então chama aí, 99183-6300, WhatsApp interativo e premiado da Gazeta. Daqui a pouquinho atualizo aí mais algumas participações. Climinha de verão pede um reguezinho, né? Chegando ele, o mestre Bob Marley com Iron

0: Tá aí Bob Marley com Iron Lion Zion na programação.
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0: É, tá na hora de atualizar a informação por aqui, trazer os principais destaques dos portais de notícia em mais uma edição do nosso F5. A última edição de hoje, inclusive. Trazendo informação por aqui. E governo anuncia proibição de bets no Brasil. Medida veta as apostas e os jogos virtuais online no país. Presidente Lula deve enviar ao Congresso um projeto de lei que prevê pena de prisão para quem explorar ou operar esses jogos. Também Ministério Público Federal decide manter Gonê no caso Master e arquivar a apuração por relação com Vorcaro. TikTok é usado para promover venda de conteúdo de abuso infantil no Telegram. Criminosos usam comentários para atrair interessados. Também Fachin manda a PGR analisar pedidos pendentes em investigações sobre Master e INSS. Também Anel reduz bandeira tarifária para verde em outubro. Ainda sobre as eleições 2026, voto nas eleições vale como prova de vida automática para o INSS. E TSE anuncia que e-título poderá ser baixado até no dia da votação. Aqui no estado, neto condenado por matar avô e a esposa dele está foragido há mais de 100 dias. Caso que aconteceu em Cachoeirinha. Também mãe é presa suspeita de atear fogo em filha de 12 anos. Fechar com destaques do Portal Gazeta, Carazinho anuncia a instalação da Agros do Brasil, com investimento de R$71 milhões e projeção de até 1.000 empregos na cidade. Também prevê Carazinho iniciar processo para contratação de empresa que fará censo previdenciário. E a SF Pádua tem vacinação neste sábado, das 8 até o meio-dia, e a comunidade em geral pode fazer as vacinas que previnem doenças. Para fechar, a colheita de canola deve se concentrar na região a partir da segunda quinzena de outubro. São os principais destaques aqui do nosso F5, a hora de atualizar na Gazeta FM.
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0: Trazendo mais música e daqui a pouquinho eu volto aí com as participações do ouvinte do WhatsApp premiado de hoje. 91836300. Pra trazer aquela energia boa, tá chegando Fala Mansa.

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0: Tá aí, bom demais. Mais uma sequência de música só com os pedidos dos ouvintes aqui do Velharia. Roxette com Joey Wright. E a gente ouviu também Blondie com Heart of Glass. Isso aí, são 18 horas e 47 minutos. Últimos minutinhos aí de Velharia. Quero mandar mais alguns abraços, né? Pessoal que tá participando com a gente. A Tati Weber tá participando. A Vitória Eduarda na estrada aí curtindo a Gazeta FM também, ligadinha. Valeu, Vitória. Abraços lá pra Thaís Soares, tá participando. Abraço pra Helena Alflen também, tá ligadinha por aqui, sempre participando da nossa programação. E tem mensagem de áudio aqui também. Uma boa noite.
1: Boa noite. Eu sou o Alex Rodrigues.
0: Fala, Alex.
1: Estamos ouvindo a melhor, eu e a minha família.
0: Pô, show de bola.
1: Um bom final de semana a todos e uma boa sexta-feira, finalzinho. Se puder tocar uma do Maná.
0: Opa, vou separar uma aqui, hein?
1: Qualquer uma do Maná. E oferecer um abraço aí pro meu amigo Gelson aí, que tá trabalhando aí.
0: Pô,
1: carregando o piano aí.
0: Abraço pro Gelson.
1: Um abraço, se tiver algum sorteio, me coloca aí. Se não, boa sexta
0: a todos aí. Na hora, valeu. Abraço aí, Alex. Abraço pra todo mundo que tá junto com a gente aí também nesse finzinho de tarde de sexta-feira, iniciando bem o final de semana com a Gazeta. Últimos minutos de sorteio, tem cortesia do Fantasy e tem cartão de galeto com massa da comunidade do bairro Santo Antônio. Só chama aí.

Maná, pedidos com Oiê, Mi Amor. E a gente ouviu nesse mesmo bloco O Mundo é Bom, Sebastião. O som de Titãs aqui na programação, recordando os grandes clássicos do passado do Velharia, segunda edição, de segunda a sexta, entre às 18 e às 19 horas. Pô, são 18h58, né? Fechando aí a nossa programação, mandando os últimos abraços. Abração lá pro Adriano participando com a gente. O Anderson Lírio também ligado aqui na programação. Abraço, Anderson, tudo de bom. Abraço também aqui pro Diogo participando. E o último abraço vai pra Letícia, que também participou por aqui. Muito obrigado aí pela companhia e pela audiência de todos. Primeiro sorteando aí o cartão de galeto com massa. Quem faturou aí esse cartão foi o Josué, que participou com a gente aí. Salve, salve, Josué. Abraço, meu querido. Tudo de bom aí. E obrigado pela tua participação. E o sorteio das cortesias, final de telefone por aqui, 5678. 5678. Quem faturou aí foi o Anderson. Parabéns aí, Anderson. Tudo de bom, meu querido. Bom final de semana aí. Obrigado pela audiência e também pela participação. Já tô entrando em contato com vocês aqui através do nosso WhatsApp, 91836300. Amanhã tem mais prêmios, né? Já vou adiantando aí que o sabadão é premiado e a gente traz aquela programação especial aí pra galera, tá bom? Tô indo nessa e a gente se encontra aí daqui a pouquinho com o nosso Play no Hit, trazendo as melhores músicas aí que estão bombando no Brasil e também no mundo. Pra fechar o nosso Velharia, tá chegando Mother Talking com Sherry Sherry Lady. Bom final de semana aí, gente. Até daqui a pouquinho.

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0: E aí galera, bom início de noite pra todos vocês. Bora lá que tá começando o nosso Play no Hit, uma hora com os maiores sucessos do momento, os hits mais tocados e as músicas que estão bombando nas playlists de segunda a sexta-feira, das 7 às 8 horas da noite aqui na Gazeta 92.9 FM. Bora começar essa noite, tem muita música boa pra você.

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É isso aí, você tá curtindo Play no Hit aqui na Gazeta 92.9 FM. 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Enquanto vai acessando aí, seguindo a gente no Instagram também, @GazetaFMOficial. Tá chegando mais uma sequência de música. Uma excelente noite.

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5: Isso aí, as melhores músicas pra embalar esse teu começo de noite aqui na Gazeta 92.9. É o nosso play no hit das 7 até as 8 horas. Sou eu, Davi Pereira, que vou te fazendo companhia por aqui. Então segue som, né? Melhor do sertanejo, do pagode, pop rock nacional e internacional. Tem de tudo um pouco por aqui. Você pode participar também através do nosso WhatsApp, o 99183-6300. E seguir a gente lá no Instagram, @GazetaFMOficial.

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Tá chegando mais uma sequência de música. Uma excelente noite.

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Isso aí, gente. De volta aqui no Play no Hit. A gente vai encerrando a nossa programação, mas é claro, né? A Rádio Gazeta aí segue com você 24 horas por dia. Fica ligado, daqui a pouquinho tem mais música. É o Gazeta Night, a voz do Brasil. E você vai seguir acompanhando a gente, como eu falei antes, em todas as plataformas, rádio, aplicativo, site e também na Alexa. Uma excelente noite. A gente se encontra logo mais por aqui. Valeu!

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1: Esse é mais um Cine Drops e agora a dica é de uma série para quem gosta de comédia. Dois homens e meio. Charlie Harper é um solteirão rico que vive em uma casa de praia em Malibu. A vida tranquila muda completamente quando seu irmão, Alan, recém-divorciado, e o sobrinho Jake vão morar com ele. A partir daí, os três formam uma combinação completamente improvável. Charlie tentando manter a sua vida de solteiro, Alan sempre enrolado e Jake aprendendo tudo do jeito mais engraçado possível. São 12 temporadas de situações absurdas, família e muito humor. Série Dois Homens e Meio, disponível na Prime Video e também na HBO Max. É a dica do Cine Drops. Até a próxima.
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7: 20 horas e 2 minutos.
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12: 92.9. 20 horas e 37 minutos.